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1: Sorte não é apenas um título. Sorte traz uma sonoridade que conecta, que faz a galera sentir aquela energia boa, sabe? Quero que essa noite seja como tirar um bilhete premiado. Que minha música seja como um amuleto de sorte pra todos que a ouvirem. Vamos nessa, meu povo! Vamos que vamos! Com a sorte no coração, porque o melhor só vem pra quem acredita. A sorte tá lançada! Meu nome é Thiago André, mas tá, pode me chamar de Thiaguinho. E hoje é seu dia!

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0: Beijo, meu amor.
1: Obrigada.
0: Agora, você viu que combinou? Obrigada. Você tava linda de todo jeito.
1: Obrigada,
0: Deus
1: uma
0: abençoe.
1: Salva de palmas pros meninos que eles
0: obrigado,
1: arrasaram gente. Muito, estão me ajudando.
0: Sempre, sempre.
2: Deus abençoe esse projeto
1: que
2: maravilhoso.
1: Deus, que Deus retribua para você milhões de vezes.

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1: Em Uiraúna, terra dos músicos, dos médicos, dos sacerdotes também, às 12 horas e 8 minutos. Boa tarde.
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1: A partir de agora estamos chegando no dial do seu rádio para deixar bem informado com as notícias locais, regionais, estadual e nacional. O meu dessa frequência, que é a 104,9 da Capivara FM, o som das águas, como também a Poço Dantas FM, que retransmite esse rádio jornalismo, que tem a produção e a apresentação de Geraldo Andrade. Hoje é uma terça-feira, o dia é 19, o mês é maio, o ano é 2026, hoje se comemora o dia do físico, o dia do estudante de direito, e como também o dia do defensor. A temperatura em Uiraúna com sol nesse momento é a seguinte, a mínima, segundo os dados aqui, a mínima é de 22 graus Celsius, a máxima de 31, previsão de chuva é zero, a noite só frio. E vamos aos destaques da edição de hoje do programa Uiraúna Bom.

Polícia Federal investiga perito por vazamento no caso do Banco Master. Juiz Guimarães diz que taxa das blusinhas foi erro do governo Lula. A PPP da Cagepa, Lucas, reage e acusa a oposição de divulgar mentira. Deputado de São Paulo enviaram emendas para a empresa gerida pelo produto do Dreck House, ou seja, com envolvimento com Daniel Vocário. Polícia Federal transfere Daniel Vocário para a cela comum. Dino relata violência e alerta para risco em ano eleitoral. Produtores rurais aprendem fabricação de queijo artesanal em Poço d'Anta. Ministério Eleitoral investiga violência política de gênero contra vereadora de Santa Helena. E vamos aos destaques das eleições 2026. Consequência do áudio, o Atlas Intel. Lula lidera primeiro e segundo turnos contra Flávio Bolsonaro. Após o caso da Dreck House, e queda foi de 7%. Para 64,1%, Aldo convocar enfraqueceu a candidatura de Bolsonaro. Já Flávio Bolsonaro convoca a bancada do PL na Câmara e no Senado para discutir crise.

0: Já 51,3% desaprova e 47,4% aprova o governo Lula. José Guimarães se anima com o resultado da pesquisa, né? Já Valber Vergulino diz que Flávio Bolsonaro subestimou o PT e chama o partido de quadrilha. Jantar de Hugo Mota em Brasília reúne João Lucas Ribeiro, Aguinaldo e lideranças da Paraíba. Já Adriana Galdino diz que base ainda não desistiu é da vaga de vice de Lucas e afirma que tentará o retorno à Assembleia, ou seja, a presidência da Assembleia no segundo biênio. Em Brasília, Corrinha dá recado após afastamento de Zé Aldemir e diz que gestão trabalha unicamente pelo povo de Cajazeira. Essas e outras vocês ouvirão a partir de agora no meu, no seu, o nosso programa. Ô, Iraúna Bom, que está só começando, recheado e apimentado e muitas informações, a partir de agora no Dial do Seu Rádio.
1: Olá, minha gente, aqui quem fala é Flávio Leandro, tô passando aqui para parabenizar o programa Ô, Iraúna Bom, na Capivara FM, do meu amigo Geraldo Andrade, o repórter que tempera a notícia. Cutuca as esporas, Geraldo, valeu!
0: Estamos nós cutucando as informações no Dial do Seu Rádio. Compositor e cantor de bodocó, o homem da chuva de honestidade, Flávio Leandro. Primeiramente, queremos agradecermos a Deus, que é a nossa luz divina. Sem Deus não somos nada, sem Deus não vamos para lugar nenhum. É a nossa vanguarda de tudo, rapaz. Ele que nos, através de sua luz, Alex, está nos permitindo nesse instante estarmos aqui para a segunda edição da semana.
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0: Pois é, rapaz, você que já está em casa, sentado à mesa, reunido com a família para se deliciar desse bom paladar, então, rapaz, que é o almoço, rapaz. Ou então, se você já se deliciou, faz, tome banho porque a temperatura tá nos olhos dos pau. Só à noite um friozinho, né,
3: Léo? Vai matar, viu? Vai ser na praia da
0: Pois é, e muita água beba para não se desidratar, muito líquido. Você que esteja em trânsito, não poderia ser diferente, saindo do seu trabalho, nos ouvindo pelo receptor do seu carro. Você que esteja em qualquer parte nos ouvindo por aquela ferramenta indispensável do seu dia a dia de labuta, rapaz. Ele mesmo. A boa comunicação é o celular, homem. Você não tem um ainda, tá desglobalizado. Você que esteja em qualquer parte, do Brasil e do mundo, rapaz, nos ouvindo pela vanguarda do século XXI, a poderosíssima ela é a internet. A todos vocês, da forma mais prestimosa, bondosa, graciosa, grandiosa, agradecemos antecipadamente a audiência desse programa até pouco mais das 13 horas, estando você bem informado e atualizado de tudo.
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0: É verdade. O que dirá a população brasileira, paraibana, sertanejo e o iraunense, diante dos dois tops que coloco hoje no nosso comentário de forma atípica. Primeiro, a expectativa da nação futebolista com a convocação do mister italiano responsável por nossa seleção de trazer o Hexa, ou seja, o sexto título, onde a camisa amarela e azul possa ter seis estrelas. O Brasil, por ser a única seleção que nunca ficou de fora da Copa do Mundo e que tem cinco títulos. Desesperançoso, parte da população brasileira está com o rendimento da seleção, tem que encarar uma Espanha, uma Argentina, um Portugal, enfrentar logo na primeira fase o tão difícil Marrocos. Mas antes é lote, para não criar um atrito, uma animosidade com a nação futebolista brasileira, repite, convocou o Neymar. Deixou de fora um Pedro Henrique jogando a bola toda. Neymar passou por uns procedimentos cirúrgicos, mas por ser santo, será que vai ser o santo de trazer o Hexa? Vai jogar, vai estar bom em boa performance em campo? Pois é. É o que

0: Uma convocação que tem dois paraibanos, o Douglas do Castelo Branco e também o outro que é da capital também, o Matheus Cunha. Será que você vai ficar otimista? Vai ter ânimo? Ou pela seleção vai continuar desanimado? Mas a coisa é certa. Nós somos brasileiros, vamos torcermos para que o mister de 5 milhões, o Ancelotti e a equipe Seleção Brasileira possa trazer esse caneco, que é o Hexa. Por outro lado, os lulistas amanheceram animados, viu, Clodoaldo Fernandes? Com o resultado da Atlas Intel, com a queda vertiginosa de 7 pontos. É de Flávio Bolsonaro, que já perderia no provável segundo turno, não só no primeiro turno, para Luiz Inácio Lula da Silva. Como na vida, para cada ação tem uma reação. Não é diferente na política. Por isso que eu digo que pesquisa, retrato e momento pode surgir alguns incidentes e acidentes. Ou seja, com esses dois aspectos no futebol e na política, que muitos gostam sempre ter um antagonismo ao góis e protagonismo, tanto de decisões contrárias na democracia, arde-se dizer o que a nação brasileira futebolística e se animar para o Brasil trazer o Hexa. E o bolsonarista perdeu a esperança de tirar Lula do poder com o resultado da pesquisa de hoje através do filho número 1, Flávio Bolsonaro, de Jair Messias Bolsonaro. Será que qual será a próxima profecia? Vai ter uma nova força messiânica no governo e no futebol brasileiro deste ano de Copa do Mundo e das eleições 2026 ou não?
1: Geraldo Andrade.
0: Ele mesmo, a partir de agora eu quero ouvir o povo, já pergunto diretamente a você. Você está otimista, vai torcer e acredita que a seleção brasileira vai trazer o Hexa? Você acredita que o resultado dessa pesquisa do Atlas, que traz uma queda vertiginosa de Flávio Bolsonaro, já perderia no segundo turno, não era mais aquela vantagem quase acirrada, empate técnico com Lula? Foi consequência mesmo desses... Do Aldo vazado, e que ele pedia patrocínio para o filme do seu pai, o Flávio, ao Vocário, ou não? Outro assunto que você queria colocar em discussão, estamos prontos também para alguma reificação, problema na sua rua, no seu bairro, para cá, que a solução fica mais próxima. Uma coisa estando errada, você tem que colocar a boca no trombone, porque a coletividade está sendo prejudicada. E aqui ouvimos dois lados do jornal da forma mais imparcial, tanto a denúncia como o denunciado, e já temos ouvintes na linha. Será que é Clodoaldo Fernandes? Chico Hélio, hoje ele participa, viu, Clodoaldo? Você desanimou com o resultado da pesquisa com Flávio Bolsonaro e acredita que a seleção vai trazer o Hexa ou não? Boa tarde, é Clodoaldo ou não?
2: Alô?
0: Pois não, Clodoaldo Fernandes, me responda. Você acredita que o Brasil vai trazer o Hexa após a convocação da seleção com Neymar e companhia? E você acha que Flávio Bolsonaro agora pode perder a campanha diante dessa pesquisa? Você acredita que foi resultado do áudio dele vazado ou não?
2: Boa tarde, Geraldo Andrade. Boa tarde, Alex, na Central Técnica da Rádio Capivara FM para todo o Brasil, essa rádio simples e humilde. Boa tarde aí para a diretora presidente Benilda Santiago. Boa tarde aí para os ouvintes. Mais de 2 milhões de ouvintes espalhados em todo o Brasil, ouvindo a Capivara. Essa rádio simples, Benilda Santiago, a primeira rádio que chegou aí, Uiraúna, no sertão da Paraíba, hoje ela está abrangendo pela internet. E o melhor, com o Geraldo Andrade, esse jornalismo que é líder de audiência, esse cara que é um grande profissional. Geraldo Andrade e Alex. Geraldo, primeiro, eu não acredito no ex da seleção brasileira. Vai perder de novo, vai levar peia. E agora com o Neymar na seleção que vai levar peia. Peia no lombo. Eu não acredito na seleção brasileira mais. Eu já falei, vou ser repetitivo. A seleção brasileira já foi seleção brasileira. Certo? E outra coisa, Neymar foi convocado, na minha opinião, não foi pelo técnico, foi pela CBF. Eu tenho certeza, Geraldo. foi convocado pela

0: CBF, essa CBF sem vergonha, essa CBF nojenta, a verdade é essa, convocou esse jogador que não tem mais futebol, a Neymar não tem mais futebol, a verdade é essa, quem está falando aqui é o Clodoaldo Fernandes de João Pessoa, capital da Paraíba. Hoje eu fui comprar uns pães aqui na padaria, o pessoal estava metendo a macaca nele. Metendo a macaca, a dona da padaria, funcionário, eu digo, meu Deus, agora que nós vamos perder de novo, a perda foi de 7-1 na outra com a Alemanha, agora vai ser de 8-1 com Neymar. Repito, não tem mais aquele futebol, Geraldo Andrade e Alex, não tem mais aquele futebol, ele tem ainda uma famazinha ainda, mas Neymar não tem mais futebol, a verdade é essa, de a CBF contratar um cara desse. É a pura realidade. Quem está falando aqui é o Clodoaldo Fernandes, de João Pessoa, capital da Paraíba. E sobre a política, Geraldo Andrade, eu vi aqui na internet várias pesquisas, vários jornalistas falando que o pré-candidato à presidente da República, Flávio Bolsonaro, ganha para Lula no segundo turno, e esse negócio aí, desse vazamento aí, eu não acredito. Já botei aqui já várias mensagens aqui falando assim, não, isso aí não vai iludir os eleitores de Flávio Bolsonaro, não. Flávio é o melhor para o Brasil, Flávio Bolsonaro, para acabar com essa corrupção, essa nojenteira que temos no nosso Brasil, acabar com essa safadeza no INSS em nosso Brasil. Então, Flávio Bolsonaro é o melhor para o nosso Brasil, entendeu? Ele vai melhorar mais a situação do nosso Brasil. A verdade é essa, e repito, Flávio ganha no Sul tranquilamente, folgado. Eu vi aqui os estados que Flávio Bolsonaro ganha. Ele só perde aqui no Nordeste, mas no Sul, Geraldo, ganha tranquilamente, folgadamente. Eu vi aqui na internet as pesquisas, e por isso que eu acredito muito na vitória do pré-candidato à presidência da República, Flávio Bolsonaro. Já votei Lula, e tem muitos que vai ser assim, mas esse ano não vou mais votar no PT, que eu já estou com nojo do PT. Aconteceu agora esse escândalo do INSS, mas estão querendo passar a peneirinha, a verdade é essa. Então está aí o Flávio Bolsonaro, um jovem que vai comandar o nosso Brasil e vai limpar o nosso Brasil e vai tirar o nosso Brasil do fundo do poço, porque o nosso Brasil com PT está no fundo do poço, a verdade é essa. E Flávio Bolsonaro, ele tendo êxito nas urnas, vai tirar o Brasil do fundo do poço. Quem está falando aqui é o Clodoaldo Fernandes, viu, Chico Hélio? Clodoaldo Fernandes de João Pessoa, beleza? Um abraço aí, Geraldo, para o teu papai, para a tua mamãe, para a tua filhinha Antonina, nossa futura doutora, médica de Uiraúna. Ela está estudando para isso. Abraçar a sua irmã, abraçar o povo de Uiraúna, o prefeito de João Claudino, Rinaldo Cipriano, Aldo Andrade em Bernardo Batista, que é um jovem que está investindo os recursos. Bernardo Batista, abraçar o nosso deputado federal, esse se acorda logo cedo para trabalhar em favor pela nossa Paraíba, o deputado federal Luiz Santiago, investindo recursos na nossa Paraíba, conseguindo emendas, conseguindo ambulâncias para o sertão da Paraíba. Abraçar você, Geraldo Andrade, e vou repetir mais uma vez, não confio no Hexa da seleção brasileira. Vamos perder de novo, a perda vai ser maior, vai ser de 8-1, e também eu estou muito confiante na vitória do pré-candidato à presidência da República, Flávio Bolsonaro. A verdade é essa, doe quem doer. Um abraço, Geraldo Andrade.
1: Outro Clodoaldo Fernandes, direto da nossa capital, tá aí, Clodoaldo Fernandes. Só discordo uma coisa, Clodoaldo Fernandes. Não foi, no meu ponto de vista, não foi CBF, não, que é a Confederação Brasileira de Futebol, e motivou a convocação de Ancelotti e de Neymar, não. Para mim foi a população brasileira. Ele não queria criar uma animosidade. Será que Neymar entrará como titular? Obviamente o papel da imprensa é perguntar. E Ancelotti, por sua experiência futebolista, jamais iria dizer com quem era o time titular que ia entrar no primeiro jogo, né? E disse que não podia divulgar. Tá aí, mano. E por outro lado, Clodoaldo, já, se ele está pessimista e desanimador com o Hexa, ele está animador, mesmo com o resultado da pesquisa hoje do Atlas, que Flávio Bolsonaro perdeu nada mais nada menos do que 7 pontos, já perderia no segundo turno, Lula levaria vantagem. Ele acredita ainda na vitória de Flávio Bolsonaro. E a sua opinião é a mesma? Concorda ou discorda de Clodoaldo? Obrigado, Clodoaldo. Sua participação direta aí de João Pessoa. Boa tarde, Geraldo. A seleção brasileira carrega uma camisa mais pesada e mais bonita do mundo. Cada vez que entram em campo, levam junto a esperança de milhões que param tudo para gritar, sofrer e vibrar junto. Não é só o futebol, é raça, é ginga, é aquela alegria que só a seleção brasileira tem. Errou? Levanta. Levou um golpe? Volta mais forte. Porque o Brasil não desiste. O Brasil inventa. O Brasil faz acontecer. Joga com o coração, joga com orgulho, joga porque quem acorda cedo para trabalhar e ainda arruma tempo para sonhar com o Hexa. A gente tá aqui de perto, aliás, de peito aberto, na torcida até o apito final. Vai, Brasil! Que venham os gols e as vitórias mais uma vez. A festa é verde e amarela. As palavras belas e animadoras do nosso amigo Janielson, da 2 de dezembro, tá Marcelo Pai, a Cília de Mangabeira, como sempre, na escuta. Também quem tá nos ouvindo também é o Tonho, o homem da vassoura. Lula esqueceu, viu, Tonho? Você não pagou mais a Lula, não, rapaz? Ele esqueceu da vassoura, eu que tô lembrando. Abração, Tonho, irmão de babá, tá nos ouvindo nesse momento, rapaz. O programa, ô, Iraúna Bonda, mandamos aquele abraço. E participação do ouvinte? Alô, boa tarde, quem fala?
2: Boa tarde, Geraldo Andrade, aqui é a Escoelho do Poço Tanto. Quero mandar um alô para nosso amigo Felipe Moura, nosso amigo Babá, Milton da BB, Marcondo de Dio, Lula, Fransquim, todos seus ouvintes. Nunca mais participei do rádio hoje, vou participar, Geraldo. Falar sobre essas pesquisas, né? Eu acredito, Geraldo, que essas pesquisas ela vai refletir mais na frente ainda com a derrocada do candidato a presidente, Flávio Bolsonaro, porque na verdade, agora que começaram a puxar a primeira pena do galinheiro que veio completo, certo? Agora, eu quero dizer uma coisa, que nosso presidente Lula vai ganhar no primeiro turno, nosso governador da Paraíba, o Lucas Ribeiro, vai ganhar no primeiro turno. A política vai ser decidida logo no primeiro turno do Brasil e da Paraíba. E aquela expectativa que Bolsonaro acha que vai fazer 54 senador, vai ter uma queda, um tombo grande, porque essa quadrilha que está aí, bolsonarista, que mandou 4 anos nesse governo, passou 4 anos no governo aí, derrubando o país para trás como caranguejo, que todo mundo sabe, que Bolsonaro não tem o que dar a ninguém, ele só quer saber do bolso dele, saber de comprar imóvel com dinheiro vivo, 51 imóveis aí com dinheiro vivo. São os políticos mais ricos do Brasil hoje, se chama Bolsonaro, que nunca trabalhou em nada. Trabalhou 15 anos como capitão do Exército e os filhos dele nunca deram um pego na barra de sabão. Tudo na mamata do Estado brasileiro, espalhando aí candidatura para tudo quanto é canto. Mas o povo é sábio, o povo vai saber na hora certa de dar o troco e derrotar tudinho, que agora está vindo à tona. Ah, passou 4 anos, Geraldo, a Polícia Federal abafada sem investigar, né? Agora estão querendo colocar aí, estão querendo colocar o filho de Lula aí como recebendo dinheiro de propina Já puxaram o sigilo bancário dele aí, não acharam um real tostado.

0: tão de furado que ele recebeu o dinheiro de propina aí de INSS. É só cortina de fumaça querendo colocar os outros na mesma balaio deles aí, né? Essa turma aí é a gente agora em 2026 dar o troco e botar tudo para casa. E fiz fazer um rastreamento aí dos dinheiros que eles roubaram e ir atrás do dinheiro. Porque eles roubaram muito dinheiro, muito mesmo, bilhões aí. Só nesse tal desse filme de Bolsonaro aí, vai ser uma lavagem de dinheiro, mais de quase 1 bilhão de reais. É isso aí, cara. Valeu.
1: E Chico Hélio voltou. Será que foi a pesquisa que animou e ele voltou, né, a participar no rádio? É, Chico Hélio, é isso. Não existe isso, não. Nem direita, nem esquerda fazer 100%, ou seja, elegeu 54 senadores, já que são duas vagas, estarão em disputas, né, nas eleições de 4 de outubro. São 27 estados das 54 senadores. Não existe isso, não. Isso é utopia. Pois é, rapaz. E aí tem participação aí de Clodoaldo, mas uai, parece que ele esqueceu de alguma coisa. Ainda ouviu o Chico Hélio aí na interna. Bora, rocha não, Clodoaldo.
2: Geraldo, eu não gosto de participar duas, três, quatro ou cinco vezes em rádio, não. Acho chato pra caramba. Mas eu tive que ligar porque eu respeito a sua grande profissão, radialista há muitos anos, jornalista há muitos anos, mas eu não concordo que o que você falou, que o Neymar está entrando pela seleção pela vontade do povo. Não, Geraldo. Tem muita gente que não gosta de Neymar, não, rapaz. Hoje eu vi na padaria muita gente acabando com o Neymar. Rapaz, a seleção agora não vai. Agora que não vai ganhar com o Neymar, entendeu? Eu tenho certeza, Geraldo, que foi a CBF. E outra coisa, Geraldo, no Paraná, Lula ganhou nas outras eleições, mas agora quem está ganhando lá agora é Flávio Bolsonaro, na terra de Ratinho. Ontem eu me encontrava aqui com um paranaense, ele está trabalhando aqui na praia, ele tem uma irmã em Campina Grande. Ele disse: Clodoaldo, na outra, quem ganhou lá foi Lula, mas essa agora quem está sendo muito, muito, muito cotado lá nas eleições agora é Flávio Bolsonaro. Ele até falou que lá o frio tá grande. Eu perguntei: é a terra de Ratinho? Eu digo: é. Quem mora lá é a mãe de Ratinho. Ratinho mora em São Paulo e a mãe de Ratinho mora no Paraná. Mas lá só dá é Flávio Bolsonaro. E outra coisa, Geraldo: a seleção brasileira, naquela outra que levamos de 7-1 no Lombo, ali foi vendida. Onde foi vendida, não tem como não, Geraldo. Um gol entrando atrás do outro, Geraldo, parece até uma pelada de criança, Geraldo. Até as criancinhas, quando perdeu a Copa, que a Copa perdeu, as criancinhas chorando, Geraldo, dos braços dos seus pais, com a camisinha da seleção, chorando. Onde foi vendida, Geraldo, não tem condições não. Um gol entrando atrás do outro. É gol! É gol! É gol! É gol! Então, Geraldo, essa nação foi vendida, rapaz. E certo. E se chegar agora a ganhar, eu espero que não seja vendida mais uma vez. A verdade é essa. Não tenho medo de falar, não. Ali foi vendida, ali, para a Alemanha. 7-1, rapaz. É brincadeira, não. Isso eu falo na televisão, Geraldo. Falo em rádio. Eu falo em qualquer imprensa que a seleção foi vendida. O pessoal disse: é pelada de criancinha, é. Pelo amor de Deus, Geraldo. Um abraço. Desculpa aí.
1: Não, Clodoaldo. É, Clodoaldo, mas a maioria da população futebolista brasileira queria o Neymar e conseguiu. Ouviu ontem quando o técnico anunciou? A expectativa era grande, Neymar. Eita, menino, Flávio Bolsonaro já entrou na justiça, né? O PL contra a pesquisa da Atlas Intel, rapaz. Ô, rapaz, espero que não haja tanta demagogia. Se é um lulista da esquerda, quando a pesquisa vai mal, diz que é pesquisa, não acredita em pesquisa, a pesquisa tá errada. E agora a direita, né? Que demagogia. Vamos lá! O resultado da pesquisa, né? Perdão, feito pelo Atlas Intel, né? O senador Flávio Bolsonaro, pré-candidato à presidência da República pelo

o PL, ele entrou na justiça. Mas antes, né, vamos aqui aos números, né? Os números que traz o resultado dessa pesquisa, né? Após o Intercept, né, trazer essa notícia bomba de que Flávio Bolsonaro

0: filme de, o filme de seu pai. A pesquisa Atlas Intel, divulgada hoje, aponta que o presidente Luiz Inácio Lula da Silva do PT lidera as intenções de voto no primeiro e segundo turno das eleições contra o pré-candidato Flávio Bolsonaro do PL, após divulgação de conversa entre o senador e Daniel Vocário, dono do Banco Master. As vantagens chegam a 12,7 e 7,1 pontos percentuais, respectivamente. Os entrevistados responderam à pergunta: se esses fossem os candidatos, quem você votaria nas próximas eleições para presidente? Veja os resultados, né? Pesquisa estimulada: Lula do PT tem 47%, Flávio Bolsonaro 34,3%, que é o primeiro turno já, né? Renan Santos do Missão 6,9%, Romeu Zema do Novo 5,2%, Ronaldo Caiado do PSD 2,7% e Augusto Cury do Avante 0,4%. Aldo Ribeiro do Democracia Cristã 0,2% e outros 0,6%, Brancos e Nulos 1,4%, não souberam, não responderam 1,9%. Na pesquisa anterior, o Atlas Intel, realizado em abril, Lula aparecia com 46,6%, Flávio Bolsonaro somava 39,7%, ou seja, o senador registrou uma queda de 5,4 pontos percentuais entre os dois levantamentos. Aí, rapaz. Sem Flávio na disputa, o ex-governador de Minas Gerais, Romeu Zema do Novo, aparece em segundo com 17% das intenções de voto. Nesse Senado, Lula lidera com 46%. Para o segundo turno, os entrevistados responderam à pergunta: em um eventual segundo turno, nas próximas eleições para presidente da República, 2026, como você votaria no seguinte cenário? Veja os resultados, já para o segundo turno. Lula do PT venceria com 48,9%, Flávio Bolsonaro 41,8%. Brancos e Nulos não souberam responder 9,3%. Já na sondagem anterior, realizada em abril, os dois estavam tecnicamente empatados, com leve vantagem de Flávio Bolsonaro, que teria 47,8%, enquanto Lula 47,5%. E já há informação de que a queda de Flávio Bolsonaro na intenção de voto coincide com a divulgação de conversas vazadas entre o senador Daniel Vocário. Na conversa, Flávio cobra dinheiro de Vocário para a produção do filme Drake Houser sobre a vida do ex-presidente Jair Bolsonaro. E aí? Participação mais ouvinte? Alô, boa tarde.
1: Geraldo, essa é a minha opinião. O Brasil não é nada hoje em dia. O Brasil vai sair logo fora pro Catar. E o PT, se ele ganhar no Brasil, mas as coisas vão ficar mais ricas que já estão. Vai ficar igual a Venezuela, quando Maduro estava lá. A Venezuela só melhorou quando Donald Trump prendeu Maduro. Aí as coisas foram para frente. Mas aqui no Brasil, se o PT ganhar, Tá perdido o Brasil. O Brasil vai se afundar. Porque o PT só sabe roubar. O PT começou a roubar logo lá no INSS. Roubando os aposentados tudinho. Aí passou lá pros Correios. Pronto. Não tá pagando nem um funcionário dos Correios. Aí veio descendo de cabeça baixa. O PT só sabe roubar. E aquela mulher de Lula só sabe gastar. Foi para um país afora aí, pagou 7 mil aí, só para ficar num hotel, rei. 7 mil reais para ficar só num hotel, rei. Só para ficar 2 dias num hotel. Isso aí é destruição de dinheiro dessa mulher de Lula. A mulher de Lula só sabe comer dinheiro dos outros. Dinheiro não é nem dela, dinheiro é do povo brasileiro, mas ela tá comendo. Eu acho que ela nunca pagou imposto pro Brasil, mas tá comendo o dinheiro.
0: Eita aí! Kiko, é que tá dizendo, né? O Márcio ali da rua São Francisco. Obrigado sua participação. Nós temos muitos áudios, inclusive os assuntos hoje são pertinentes. Nós vamos ao intervalo e voltaremos já já, né, Alex?
2: Geraldo Andrade.
0: 12h43.
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0: Às 12 horas e 48 minutos, cá estamos nós de volta com o programa Ô Iraúna Bom, pela Capivara FM, também pela Poço Dantas FM, que está retransmitindo esse rádio jornalismo. Queremos agradecer a todos os Poço Dantenses na sintonia, nos ouvindo pela co-irmã, a rádio comunitária, que é a 104,9, que é a Poço Dantas FM. Falar em Poço Dantas, tem uma boa notícia, rapaz. Poço Dantas, que diante da energia solar, foi destaque lá no, na TV Cabo Branco, no jornal com a Larissa, né? Jornal segunda edição à noite. É fruto de uma administração exitosa, através do prefeito Tamar Moreira, a vice Claudinei. Pois é, Poço Dantas vem se destacando, rapaz, como uma alternativa... É, na cadeia produtiva daquele município, você que nos dá um prazer de nos ouvirmos agora, rapaz. A notícia que trazemos de lá é a seguinte, rapaz. É que produtores rurais de lá, é que existem tantos laticínios aqui para nossa região, o Poço Dantas realiza capacitação que transforma sonhos em negócios. A Prefeitura Municipal, por meio da Secretaria de Agricultura e Meio Ambiente, em parceria com o Senar, o Sindicato dos Produtores Rurais de Cajazeira, promoveu entre os dias 15 e 17, até antes de ontem, né, uma experiência transformadora no setor de derivados de leite. O curso de queijo artesanal reuniu agricultores interessados em aprender a fabricar queijo, queijo coalho, mussarela, manteiga, ricota e produtos que agregam valor significativo à produção local. Qualificação e fabricação artesanal conquistou produtos que buscavam inovar os seus empreendimentos rurais. Durante os 3 dias de capacitação, participantes receberam conhecimentos teóricos e práticos sobre técnicas tradicionais e modernas do processamento. O foco foi claro: potencializar a renda familiar, criar oportunidade de negócios. Além disso, a iniciativa reafirma o compromisso da gestão municipal em valorizar o homem e a mulher no campo, em Poço Dantas. Tá aí, rapaz, tem que ensinar, né? Com que o povo tenha uma alternativa viável, não só essa política assistencialista. O curso de queijo representa mais uma simples capacitação técnica significa esperança econômica para o homem do campo. A agricultura familiar ganhando força através dos conhecimentos que permite transformar o leite em produto diferenciado em Poço Dantas, ampliando as possibilidades de comercialização. Essa estratégia de agregação de valor e beneficia toda a cadeia produtiva, né? Tá aí. Participação do ouvinte, alô, boa tarde.
1: Bom dia, Geraldo, bom dia, ouvindo do programa. Como é que um rapaz desse aí diz que esse rapaz, esse Flávio Bolsonaro, que não acredita nos áudios, ele não acredita, né? Todo o Brasil viu, mas diz que não acredita no vídeo nem nos áudios, que a fala de vai prejudicar ele, não. Ele não acredita, não. Aí ele diz mais assim: eu acredito que ele vai ganhar logo no segundo turno e vai vir para moralizar o Brasil. Moralizar o quê? Se ele já está sujo na lama, já está com a corrupção declarada. Como é que uma pessoa, uma criatura dessa, tem noção de política? Isso é uma paixão horrível. Paixão que eu digo é aí. É o cabo vendo os exemplos, comprovatório, e dizendo que não acredita. É que é ele que vai ganhar e diz o que quer, né? Ele vai ganhar e vai... Até aí ele tá dizendo... Ele tosse, tem que dizer isso mesmo. Agora, dizer que ele veio para esse jovem enaltecendo, vem para acabar com a corrupção. Isso é que é uma mentalidade. Isso é que é um cara para analisar uma política, né, não? Todo mundo que ouve uma conversa dessa aí, já diz logo que o cabo desse é um babão e chorão. Aí diz... Eu já votei em Lula. Tu votou em Lula em quê, rapaz? Tu com a torcida desse tamanho aí, dizer que um cabo desse vem pra moralizar o Brasil. Bicha de onda. Isso é ridículo. Um cabo fazer um questionamento desse. 2026. E dizer a ele aí que esse

0: Essa região que Lula, que Bolsonaro ganha, isso aí não é novidade, não. Todo mundo sabe que nessas regiões aí que ele citou, o Bolsonaro é maior, o bolsonarismo é forte. Agora só lhe digo uma coisa, pelo trabalho de Lula, eu acredito que vai diminuir. Não estou dizendo que Lula vai ganhar nessas regiões, presta atenção. Mas que vai ter um estado aí que vai ser diminuída a maioria de em relação a 2022. Aí você aguarde que você vai ver como é que é. Os seus cálculos, você, rapaz, subestima muito Lula. Não subestime Lula, não, que Lula é forte, meu irmão. Aguarde que tá bem pertinho.
1: Ok, Martins, obrigado por sua participação. Ô, seu ouvinte, tá aí, Clodoaldo Fernando. Martins tá dizendo. Tem mais ouvinte? Alô, boa tarde.
2: Boa tarde, Geraldo. Boa tarde aí, rapaz. Neymar faz a diferença, Clodoaldo. Esse Neymar é um grande jogador, a seleção brasileira. Eu acho que Neymar. Neymar só com a perna só ainda faz melhor do que o Zeinha. Olha, Neymar lá, seleção brasileira perigosa. Neymar, Neymar, para aí, Gui, Gui, vai, então, ganha aí. Olha aí, Rafinha, Rafinha, para aí também. Aí, bateu o Cunha, bateu o Cunha, bateu o Cunha, para aí, bateu o Cunha na seleção brasileira. Olha, bateu aí. Olha, Diego, Diego, bateu aí. Olha, Danilo, Danilo, Luiz Henrique, bateu, para aí, mas saiu o goleiro, bateu, Neymar, gol! Gol, gol, gol do Brasil! Ele, Neymar, vai a diferença! Brasil tem um, Austrália zero, a estreia aí! Neymar, vai para a galera! Esse aí! Porque quem é craque faz bem nos craques! Esse aí faz a diferença, Neymar! Do Brasil agora, estreia com o gol de Neymar. Brasil 1, Nigéria 0, Neymar, um toque, ele, Danilo e também Carlos Henrique, Luiz Henrique, Brasil, aí tá aí, tu queria, aí a torcida contra o escanto, mas ele Neymar faz a diferença, Clodoaldo, mas Neymar, um touro aí, né, com touro aí, a face dele, mano, cai, cai, aí. Olha Neymar, Neymar para Luiz Henrique, para Rafinha, Rafinha lá, seleção brasileira, seleção brasileira, Danilo, Danilo do Botafogo, para ele toca aí para Neymar. Olha, Diego, Diego, Matheus Cunha para Neymar, toca aí. Danilo para Carlos, para Luiz Henrique, dois para toca para lá na saída do goleiro, bateu, vem Neymar. Ele aproveitou, ele é porto, deixa, bateu, é gol. Gol, gol da seleção brasileira, ele. Neymar vai para a seleção brasileira, Geraldo. Brasil 1, Austrália 0 aqui. Treino com o Pérez Neymar. Um toque de Matheus Cunha aí. Carlos Henrique Danilo foi lá, Neymar conferiu. Sempre ele. O garotinho aí, tem a esperança. Sempre Neymar. Ele é perigoso, mas sempre nessa fase dele aí, vai, faz a sua diferença. Ele. Brasil estreia com o Pérez Neymar. Estreia o primeiro gol da seleção brasileira.
3: Brasil!
1: Eita, menino, se a população brasileira, a maioria absoluta, tivesse otimista como Lula está, o Hexa já vinha pra cá. Mas tem uma coisa, se precisasse do narrador esportivo, a Capivara ia contratar Lula, viu, pra Copa do Mundo. Narrar o jogo. Ô, obrigado, Lula, por sua participação. 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

0: 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Mas vamos à participação do ouvinte. Alô, boa tarde.
1: Tá de radar aqui do Rádio Bandar, só mandando esse áudio, só para mandar um alô para todos que estão na escuta do seu programa, Lula, Chiquinha, mãe dele, só meu pai, só seu estempeiro, Felipe Moura e Pedra Redonda. Um batom de pé na escuta do Mirão, Sérgio, obrigado, muito obrigado. Mandar um alô para o povo dali do Porto, São Antônio, mais uma vez. É, Antônio e Renato, dono do posto. Bodó. O pessoal que trabalha em Valderia, aquelas meninas que trabalham atendendo, a pessoa bem atendida, a morena lá, não sei como é que é o nome dela, pra ela, manda alô pra ela, todos que estão no posto, muito obrigado. Vou dar bebê, valeu.
0: Ok, Dorival, obrigado por sua participação, até mais ouvindo.
2: Boa tarde, Geraldo Andrade, Felipe Moura, boa tarde, ouvinte do programa O Irão na Bom, pela Capivara FM. Forte abraço aos amigos que estão nos areios, Chico Hélio, Babá Nildo da BB, Vanduí do Cal, Zezinho da Vidraçaria, Dorival, Lola, esse grande homem, Bora Marcondo, homem das babadas, e todos que estão ligados nesse programa. Geraldo, eu acredito, como acredito, na pesquisa do momento, e realmente era motivo para essa queda do Flávio Bolsonaro. Essa denúncia aí, por sinal, eles agora estão admitindo, né? Que realmente ele está metido até o nariz nessa fraguatura aí, com esse banqueiro, né? Então, meu amigo, pessoal brasileiro, que tome cuidado, porque esse pessoal não vale nada, entendeu? Não tem boas intenções para compor a população brasileira. Para eles, levando para casa, o resto pode se danar, pode morrer, entendeu? Somente essa nação pobre, tem alguns ainda tosse por esse povo no poder, mas é um risco muito grande para a democracia. Essa é que é a grande verdade. Com relação à seleção brasileira, não tem, eu acho que não tem como não, ela ganhar a Copa do Mundo, não. É muito ruim, é muito fraca. O Brasil está jogando, a seleção brasileira está jogando sem amor à camisa, como se estivesse jogando uma pelada qualquer. Só mais o Flamengo jogando, o Corinthians, o Palmeiras, porque vão para cima. Agora, quando seleção, sou mais argentino, porque a Argentina joga por amor à camisa. Perde, mas jogando, não fazendo vergonha. Um abraço, meu amigo, e até a próxima. No próximo domingo estaremos na Cavalgada Tropeiros de São Francisco, 7 da manhã. Já estamos lá na Vila do Brejo, fazendo a apresentação ao lado do poeta Júlio Van Lacerda. E quando a cavalgada chegar, vai ser lá no palco principal. A gente também vai fazer uma cavalgada. Aliás, a apresentação, cantar as canções. E vai ter Zé Violas e Jonas Bezerra. E depois é forró à tarde todo mundo. De meio-dia até 6 horas da noite, se não me engano, é isso. Quando termina a festa.
0: Ok, Felipe Moura, obrigado pela sua participação diretamente aí de Pedra Redonda, né, que é distrito de São João do Rio do Peixe, com certeza vai ser a festança, viu, São João? É, pois é, rapaz, pois, meu caro Martins, já, e Felipe Moura, já segundo o Atlas Intel, ainda mais sobre os dados de hoje, a pesquisa é que 64,1% dos entrevistados, ou seja, na opinião de 64,1% dos brasileiros, o vazamento das conversas entre o senador Flávio Bolsonaro, Pedro Junqueira e o banqueiro Daniel Vocari enfraqueceu a pré-candidatura de Flávio à presidência da República, segundo a pesquisa Atlas Intel, divulgada hoje, né? É, entre os que acreditam no enfraquecimento do nome ao senador, 45,1% disseram que enfraqueceu muito e 19% que enfraqueceu pouco. Para 15% da divulgação das conversas não afetou a possível candidatura, para 3,4% ela foi fortalecida, né? Segundo os números aqui, na opinião divulgada, né? pelo Atlas Intel. Vamos aqui mais dados, né? Já Flávio perdeu 5,4 pontos percentuais de intenção de voto no primeiro turno e 6 pontos no segundo turno, em relação à pesquisa feita em abril. Apesar disso, somente 3 disseram estar menos disposto a votar nele. Outros 18,8% afirmam estar mais disposto a votar no senador, enquanto para 21% não teve alteração e 47,1% já votariam nele. Ao todo, 12,1% opinaram que Flávio deveria desistir da candidatura. Mas já há informação nos bastidores da imprensa brasileira que o mesmo disse que não retira sua candidatura, não. Ao todo, 95,6% dos entrevistados afirmaram ter ficado sabendo do vazamento das conversas. O áudio foi divulgado pelo site Dalio Intercept Brasil na semana passada. Nele, Flávio Bolsonaro aparece pedindo dinheiro para Volcaro para financiar o filme Drake House sobre a vida do ex-presidente Jair Bolsonaro. Pelo menos 61 milhões chegaram a ser pago. Em nota, Flávio confirmou ter pedido dinheiro a Volcaro, mas negou ter recebido vantagem. Segundo ele, a conversa mostra um filho procurando patrocínio privado para o filme privado sobre o pai. E daqui a pouco já tem informação. Flávio visitou o Volcaro após o ex-banqueiro ser preso em 2025. Agora lascou, agora que caiu. Menino, vamos. Eita, menino. E por isso que hoje a bancada do PL, tanto na Câmara dos Deputados como no Senado da República, vai se reunir, viu? Para discutir essa crise, rapaz. Será que o Flávio, mesmo com essa resistência, ele vai chutar vai ter obrigado a recuar e desistir da sua pré-candidatura? O senador Flávio Bolsonaro do PL de Janeiro, pré-candidato a presidente da República, convocou para esta terça-feira reuniões com parlamentares do partido no Congresso Nacional. Trata-se do primeiro encontro com o congressista após o vazamento de mensagem e áudio do filho Unro de Jair Bolsonaro cobrando dinheiro de Daniel Volcaro, dono do Banco Master, para financiar, rapaz. A reunião está já aconteceu, que era às 11 horas, a portas fechadas com a bancada do partido na Câmara dos Deputados. O objetivo era ouvir a justificativa do filho do ex-chefe do Executivo sobre o caso de traçar a estratégia para contornar a crise na pré-candidatura. Já agora, na parte da tarde, Flávio também se reunirá em um almoço com um bloco de oposição no Senado. Vanguarda, formado por integrantes do PL e do Partido Novo. Já no Senado, a informação que temos é a seguinte. O clima é de ceticismo sobre o futuro da campanha de Flávio Bolsonaro. As notícias sobre a relação com Daniel Volcaro tomaram até integrantes do alto escalão na campanha bolsonarista, rapaz. De surpresa e causaram o desânimo da oposição, rapaz. Tá aí. Eita, menino. Já temos a informação, né, Alex? Que o senador Flávio Bolsonaro visitou Volcaro em casa após prisão. Vamos à matéria. O senador e presidenciável Flávio Bolsonaro do PL de Janeiro visitou Daniel Volcaro no fim de 2025, logo após a primeira prisão do dono Márcio pela Polícia Federal, ou seja, já foi no fim de 2025. Menina, a visita, segundo apurou a coluna do Metrópolis, aconteceu na residência do banqueiro em São Paulo, quando ele já havia deixado a prisão e foi autorizado a ir para casa com algumas restrições. Aliado do próprio Flávio já admitiu a visita a Volcaro. O senador alegou que visitou o banqueiro para informar que não faria mais negócio com ele após a prisão. Volcaro foi preso pela primeira vez em novembro de 2005 e ele foi detido pela PF no aeroporto de Guarulhos, em São Paulo, quando tentava embarcar para o exterior. O banqueiro, entretanto, foi solto pouco tempo depois. Na ocasião, a decisão foi dada pelo Tribunal Regional Federal da Primeira Região, sediada em Brasília, rapaz. Apesar da liberdade, o dono do Banco Márcio teve algumas restrições impostas, entre elas o uso do tornozeleiro eletrônico, que é a apresentação periódica da justiça, rapaz. O banqueiro foi preso novamente 4 de março de 2006, dessa vez por ordem do ministro do Supremo Tribunal Federal, André Mendonça, que alegou risco concreto de interferência nas investigações. Eita, ainda tem novidade aí sobre o caso? Já o deputado que é paraibano, mas é deputado pelo Rio de Janeiro, de João Pessoa, o Lindenberg, faria comenta sobre a visita do seu adversário Flávio Bolsonaro, pré-candidato à presidência da República, ao Vocário.
3: Urgente, olha essa, Flávio Bolsonaro foi visitar Daniel Vocário depois de preso. Quando ele saiu da cadeia e foi para a casa dele com tornozeleira eletrônica, ele foi visitar. Esse cara é muito cara de pau, esse cara disse que não conhecia, nunca tinha visto. Depois disse, eu não sabia que ele estava envolvido com nada. Aquela mensagem que ele mandou foi na véspera da prisão e agora aparece essa notícia, veja aí. Foi visitar mesmo dele depois preso com tornozeleira eletrônica em casa.
0: Tá aí, chovendo na horta do PT, né? Aí se expressou bem o Lindenberg Farias, deputado pelo Rio de Janeiro. É assim que o caso do roubo do INSS vai sendo jogado para debaixo do tapete? Isso é uma vergonha, comenta Boris Casoy, vamos ouvir.
4: Isso é uma vergonha. Lembra, tem um processo do INSS, grande parte das pessoas mais necessitadas, pensionistas, velhinhos, foram roubados. E nós, outros pagadores de impostos, estamos devolvendo o dinheiro para eles e os fatos não estão devidamente esclarecidos. Aí, de repente, Niki está no meio da coisa, a Polícia Federal transfere, tira o delegado Guilherme Figueiredo Silva, que era quem chefiava as investigações da Polícia Federal, né? E transfere o Guilherme. Ele queria, é um ato normal. Gente, ninguém é tão idiota. Estão superestimando a nossa burrice. Esse delegado foi o delegado que aventou a possibilidade de examinar a vida, enfim, a relação do Lulinha, filho do presidente Lula, de investigar o Lulinha, de convidar o Lulinha para esclarecer determinados pontos, que são pontos sérios, que o ligam. Pode ser que ele não tenha responsabilidade, mas tem que ser investigado, tem que ser chamado, tem que falar, tem que chamar aquela amiga dele. Não tem problema nenhum. Agora, ele ser afastado assim, ó, mostra que tem uma operação abafa com A maiúsculo. Uma operação abafa com A maiúsculo. Não vem, por favor, o senhor delegado, chefe da Polícia Federal, me dizer que... Claro, ele podia até querer mudar. Ele é capaz de confirmar, senão perde o emprego. Ele podia querer, mas não era oportuno. Se alguém vem e diz, olha, eu estou cansado, eu preciso mudar, eu quero ser delegado em Fernando de Noronha, que não tem crime, aí quero ir para lá. Mas aí, olha, quando terminar essa investigação, você está no meio, envolve o filho do presidente da República, que você apontou como suspeito, você, enfim, precisa ser investigado, não é hora, você espera, depois você será liberado. Não foi isso que aconteceu. Isso é uma vergonha, abafar esse roubo, esse furto que tem gente lá de cima, do andar de cima, manipulando, manobrando esse dinheiro público roubado da população. E acabou o assunto, vai desaparecendo, aí aparece a Polícia Federal em duas galerias lá do braço, fazendo uma operação por causa de camiseta, tênis, falsificação de Maria Mole, sei lá. É uma história rocambolesca. Pense.
0: É, Boris Casoy, sua voz vai ecoar muitas das vezes nos seus comentários diante a palavra vergonha com tanta impunidade nesse Brasil. E atenção, disparei na Atlas. Os 10% estão logo ali, comenta o pré-candidato à presidência da República, Renan Santos.
5: Pessoal, acaba de sair pesquisa Atlas e eu me consolido em terceiro e mais, eu subo bastante. A pesquisa é um estrondo. Lembra que falam, ele não tem 1%. Pois é, estou me aproximando da meta dos 10. O Flávio está em queda livre, ele perdeu mais de 5 pontos. E nas pesquisas de segundo turno, está bem claro, o Flávio não tem nenhuma chance contra o Lula, logo o eleitor vai ter que buscar uma alternativa. Números são ainda melhores quando eu olho, por exemplo, o público de 16 a 24 anos e vejo que eu estou em primeiro. Portanto, entre pessoas de 16 a 24 anos, eu já estou em primeiro. E o que isso mostra? Que eu sou só bom com jovem? Não. Os jovens, eles apenas me conhecem mais. Quanto mais conhecido eu fico, mais voto eu tenho. Eu tenho condição de, tão logo eu fique conhecido, no público de 25 a 35, de 35 a 44 anos, eu vou subindo também, de 10 para 20. A pesquisa vai mostrando isso. Eu já estou ficando mais conhecido entre os públicos mais velhos e isso aumenta muito minha intenção de voto. Eu sou a pessoa

0: uma taxa mais alta de conversão de voto, tão logo ela conheça.
1: Então algumas coisas vão ficar claras. 1. Flávio Bolsonaro não vence Lula no segundo turno. 2. Eu sou o melhor pré-candidato e quem me conhece, vota em mim. 3. Eu arranco voto do Lula também. E isso é uma dádiva para fazer o Lula perder no segundo turno. 4. Eu ainda sou o pré-candidato mais desconhecido, com maior potencial de crescimento e com a menor rejeição. Isso significa que eu derroto Lula no segundo turno. E 5. Eu faço tudo isso com menos dinheiro do que todos os demais, com uma estrutura muito menor, ou seja, eu faço mais com menos. Sou uma pessoa que trabalha melhor, sou uma pessoa mais capaz, sou uma pessoa mais inteligente e com base nisso nós vamos tirar o Flavinho do segundo turno e vamos pro segundo turno derrotar o Lula, que é o que nós temos que fazer. Bora, galera, parabéns a todos, vamos nessa bagaça.
2: Eita, missão difícil do Renan Santos, do Partido Missão, né, rapaz, está entre na linha de frente da popularidade eleitoral. É o seu papel, atacar. Os que estão nessa disputa bipolarizada entre direita e esquerda através de Lula e também o Flávio Bolsonaro. Participação do ouvinte, alô, boa tarde.
3: Esse cabo aí falando do partido Bolsonaro aí, falando que tem uma quadrilha aí. E quem fala, uma quadrilha do PT ali, o roubo tudo provado ali. É um falando do outro, se toca, que a quadrilha do PT é grande.
2: Aí, rapaz, o Max deu essa indireta ao conterrâneo dele, deputado federal, que é lá pelo Rio de Janeiro, o Deber Faria. Programa democrático é assim, né? Fala os favores e os contras. Já o governador Lucas Ribeiro, do PP da Paraíba, publicou um vídeo nas redes sociais ontem, rebatendo crítica feita pela oposição após o leilão que determinou uma parceria público-privada para o saneamento básico em 80 municípios paraibanos, inclusive o Iraúna, né? Lucas chamou de mentira as informações divulgadas pelos políticos da oposição e afirmou que de forma alguma o governo vai privatizar a Cajepa.
4: A mentira não pode ser a matéria-prima de quem se propõe a exercer um mandato político. Eu respeito todas as disputas políticas, mas abomino a mentira. A Cajepa fechou uma parceria público-privada para garantir o maior programa de esgotamento da história da Paraíba, ampliando o serviço onde ele já existe e levando rede para cidades que ainda não têm. Mas aqueles que são contra o desenvolvimento do Estado e que insistentemente resistem ao futuro estão falando que privatizamos a Cajepa. Isso sim é uma postura subterrânea. Eu sou governador da Paraíba e reafirmo, não privatizamos nem vamos privatizar a Cajepa. A Cajepa continuará pública, continuará pertencendo ao governo da Paraíba e continuará comandando o abastecimento de água e esgotamento sanitário do Estado. O que fizemos foi garantir que, de forma rápida e com qualidade, a população de 85 municípios da Paraíba tenha a dignidade de viver com esgotamento sanitário. Qualquer coisa fora disso é mentira para correr no esgoto. Defenderemos nossas conquistas e lutaremos por mais avanços sempre.
2: Tá aí. Em política, é o que fake news é o que sai, né? Insinuação e por aí mais. Já o senador pré-candidato à presidência da República, Flávio Bolsonaro, confirmou hoje que se encontrou com o ex-banqueiro Daniel Vocaro, do Banco Massa, no fim de 2025, após prisão do empresário. Segundo o parlamentar, a visita aconteceu. Tem um áudio aí, né? Da casa. Daqui a pouco, né? Casa do Vocaro em São Paulo, quando ele cumpria prisão domiciliar com monitoramento eletrônico, teve como objetivo colocar o ponto final na discussão sobre o filme que retrata a trajetória do ex-presidente Jair Bolsonaro, né? Você acredita, Alex? Alex acreditou. Não, acreditou não. E você, ouvindo, acredita? Daqui a pouco tem um áudio dele, né? Expressão. Já tá pronto? Vamos lá, vamos ouvir as próprias palavras da boca do pré-candidato.
5: Estive com ele mais uma vez após esse evento, quando ele passou a usar o monitoramento eletrônico, ele não podia sair da cidade de São Paulo. Eu fui sim ao encontro dele para botar um ponto final nessa história. dizer que se ele tivesse me avisado que a situação era grave como essa, eu já teria ido atrás de outro investidor há muito mais tempo e o filme não correria risco. Então foi uma grande dificuldade nesse momento arrumar outros investidores que pudessem concluir esse filme. E aí quando você começa a entender melhor a situação, foi a matéria no domingo, que saiu, se não me engano, não sei se foi no UOL ou no Poder 360, mostrando que o próprio presidente da República aconselhava o dono do Banco Master a não vender o seu banco para um outro banco, com a presença do Galípolo na reunião, que não era ainda o presidente do Banco Central, e o próprio presidente da República, Lula, dizendo para ele aguardar, porque ia trocar o presidente do Banco Central, dando a entender que com o Galípolo presente ali naquela sala, que seria o futuro, o próximo presidente do Banco Central, as coisas se resolveriam. Quer dizer, em primeiro lugar, uma prova de que o Roberto Campos Neto não tinha absolutamente nada a ver com a tentativa de ajudar o Banco Master, pelo contrário, demonstra essa conversa que era um empecilho. Em segundo lugar, você vê o envolvimento, aí sim, o envolvimento do próprio presidente da República, o Lula, praticamente aconselhando o presidente do Banco Master. E é por essa razão, gente, que a gente tem insistido tanto que é mais urgente do que nunca a CPMI do Banco Master, sim, porque vai ser a única forma de separar bandido de inocente. Todo mundo está vendo. Até agora a esquerda não assinou, não tem assinatura de ninguém da esquerda, ninguém da base do governo com coragem de assinar, porque a gente quer a verdade e, infelizmente, não está dando para contar 100% com a Polícia Federal.
2: Eita, menino, eu só sei que estão todos enrolados. É um limpando a sujeira do outro. Flávio Bolsonaro teve influência muito grande com o Vocário. Lula também não foi diferente. Fazer o quê? E é um que dá uma de vestaura, né? Se vestir de honesto. Santa paciência. Pois é. 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

0: Pois é, rapaz. Vamos aqui a mais. A CPMI do INSS blindou Lulinha e o irmão de Lula. E agora se descobre que a PF trocou na surdina. O departamento responsável pela investigação, dessa vez que traz o comentário, é Hélio Beltrão.
1: Essa história do Lulinha é gravíssima, porque o envolvimento dele com o careca do INSS foi confirmado pela própria defesa dele. Mas a investigação, a gente viu, não foi para frente. Todo mundo vai se lembrar quando o diretor da Polícia Federal, Andrei Rodrigues, teve que comentar a história do Lulinha lá atrás. Ele disse o seguinte: não basta uma pessoa ser citada para ser considerada investigada ou não investigada. Desconheço esse detalhe do processo. Creio que é um processo que está ainda sob sigilo. E, infelizmente, surgiu essa possibilidade que eu não posso comentar pelo sigilo da investigação. Veja o que ele falou. Infelizmente, surgiu essa possibilidade. Mas qual a possibilidade que ele se refere? É a possibilidade do Lulinha estar envolvido em crime. Isso foi em dezembro. De lá para cá, nada, nem a Polícia Federal, nem a CPMI do INSS, que blindou o Lulinha. E blindou também o irmão do Lula. E a investigação, pelo jeitão, não andou. Então agora a gente descobriu que a Polícia Federal trocou o departamento responsável pela investigação dos crimes do INSS. Isso foi feito na surdina, sem comunicação oficial, nem comunicação à imprensa, nem ao ministro André Mendonça, que é o relator do inquérito no Supremo Tribunal Federal. Segundo a apuração da CNN, essa mudança foi feita há pelo menos 2 semanas. É uma falta de transparência terrível. E o que foi que a Polícia Federal fez? Tirou a investigação justamente do departamento especializado em crimes previdenciários e mandou para um departamento que cuida de investigação de gente com foro privilegiado. Mas, ora bolas, o Lulinha não tem foro privilegiado. E só agora, depois que mudaram a coordenação do inquérito na Polícia Federal, marcaram o depoimento da tal Roberta Luxinger, amiga do Lulinha e amiga do careca. Tudo isso tem cheiro de blindagem, penas de blindagem, anda como blindagem, e é muito ruim, porque a Polícia Federal é uma instituição de Estado, não pode servir ao governo de plantão. Vocês se lembram da chiadeira que foi quando o Bolsonaro quis trocar o diretor da Polícia Federal. O Moro pediu demissão e o Supremo Tribunal Federal impediu o Bolsonaro de nomear o diretor da Polícia Federal. Mas nesse governo Lula, essas coisas são normalizadas, né? Pelo menos por boa parte da opinião pública, né? O aparelhamento de instituição, a gente sabe que sempre foi uma marca dos governos PT. A gente tem 2 grandes escândalos de corrupção nesse governo Lula, grandes, não, gigantes, o roubo do INSS e a questão do Banco Master. A Polícia Federal, Carol, precisa ser honesta e precisa parecer honesta.
0: Aí, o Hélio Beltrão, lá, isso aí prestou, ou é, comentou na CNN Brasil. 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

após Hugo Mota dizer de que o republicano não desistiu da luta pela a vaga de vice na futura candidatura de Lucas Ribeiro, à reeleição, a que está tão cobiçada, né, essa vice. Por um lado, agora, se não bastasse o PT, o republicano, chegou o PDT com Rafaela Camarães, né, que trouxe até o presidente Carlos Lupe, reforçando esse desejo do PDT da Paraíba. Já o presidente da Assembleia, Adriano Galdino, que esteve presente no jantar organizado por Hugo Mota em Brasília, com a presença de Lucas Ribeiro, João Azevedo e os prefeitos que estão lá na marcha, menino. Até o prefeito Léo Bezerra estava por lá na marcha, da 27ª marcha dos prefeitos. Lembrei que o prefeito Eleni Romão está lá com a sua secretária de Contratação Política, a Aninha. Ele disse o seguinte, o Adriano Galdino, vamos ver o que foi que ele disse, rapaz. Perguntado acerca da sucessão, sobre essa questão de vice, né, ele disse o seguinte, o presidente da Assembleia Legislativa, Adriano Galdino, ele disse o seguinte, em entrevista à imprensa, ele afirmou que a base do governo ainda não discutiu a vaga de vice do governador Lucas Ribeiro. Esse assunto de vice ainda não está sendo discutido dentro da base de Lucas Ribeiro. Todas as pessoas que têm me cumprimentado têm feito indagações sobre o tema, mas eu tenho dito que o assunto ainda não foi conversado e que irei me posicionar no momento oportuno. E se o tema chegar até mim, disse o presidente. Perguntado acerca da sucessão à Assembleia, Adriana afirma que existiu um acordo político com o republicano e não descarta um retorno à presidência da Assembleia. Existe um acordo político para que o republicano possa manter os espaços político-administrativos na área política. A ideia é manter a presidência da Assembleia com o companheiro assumido o primeiro biênio, porque segundo biênio, se Deus me permitir, estarei retornando à condição da Assembleia. Já que ele já se pronunciou com o nome de Wilson Filho, e o Wilson Filho também deseja, né? Na reeleição de deputado estadual, ele pretende 2027 a presidência da Assembleia também. Ele já teve o aval também de Galdino, o resto da turma do republicano.

0: Já cabe Gilberto, menino, que é pré-candidato à reeleição. Sobre o tom e sobre o escândalo do Banco Márcio, se tiver alguém da direita envolvido, que é a Prudência atrás das grades, foi o que ele disse, né? Entrevista à imprensa. Mas ele também comentou outro assunto, rapaz, de Cabo Gilberto também. Ele disse que acredita que não é motivo de que o PL vá se desgastar diante desse caso com o Flávio Bolsonaro. Convocado. Já Valba Virgulino disse que Flávio Bolsonaro subestimou o PT e chama o partido de quadrilha, viu, Matos? O deputado estadual Valba Virgulino subiu o tom durante entrevista ao programa Ô Paraíba Boa. Inclusive, eu ouvi. Ao comentar o escândalo envolvendo Flávio Bolsonaro e o empresário Daniel Vocar, após o vazamento de conversa sobre o pedido de recurso para um filme sobre Jair Bolsonaro. Valbe afirmou que Flávio estaria repetindo o erro do pai de subestimar o PT e classificou o partido como uma gangue, uma quadrilha organizada. E foi além ainda. Flávio ainda não notou. Eu acho que ele comete mesmo o erro de Bolsonaro de subestimar o PT. O PT é uma gangue, uma quadrilha organizada, disparou. Segundo o deputado, o vazamento teria ocorrido de forma estratégica para atingir o crescimento político do senador. Eles esperaram o momento certo para soltar a carta e esperaram o Flávio crescer nas pesquisas para dar a primeira cartada, afirmou. Mas o Valber Virgulino, deputado estadual do PL, também disse acreditar que existem novas informações que ainda podem vir à tona e defendeu que o Flávio Bolsonaro fale publicamente sobre o caso antes do desgaste aumente. Inclusive, essa que chegou agora, né, que teve convocado e que o próprio Flávio confirmou. Eu tenho certeza que o PT tem mais coisas sobre isso, declarou. Isso. Foi antes de sair essa da agora, né, que Flávio teve um encontro com o Vocário. O parlamentar ainda alertou que o caso pode acabar atingindo outros nomes ligados ao bolsonarismo. Daqui a pouco envolve Michele, envolve Zemba, envolve Mário Farias, envolve todo mundo que está envolvido, criticou. É na política, salvo quem quiser, né? Puder, né, diante do checkmate. Para Valber, a estratégia dos adversários seria manter o tema em evidência até o período eleitoral. Todo dia vão soltar uma coisa até a eleição concluir. Pois é, rapaz, Corrinha não escapou da imprensa lá em Brasília, né, menino? Onde por lá foi indagado sobre o questionamento de Zé Aldemir ter dito ao Trem das 11. Com essa última informação, nós vamos trazer, né? A prefeita Cajazeira Corrinha Delfino participou na noite de ontem de um jantar promovido pelo presidente da Câmara, deputado federal Hugo Mota, em Brasília, dentro das comemorações pelos 200 anos da Câmara de Deputados. Durante a entrevista Polêmica Paraíba, a gestora comentou pela primeira vez de forma mais direta sobre o afastamento político entre o ex-prefeito Zé Aldemir e deu sinais de que o rompimento teria sido provocado por divergência relacionada à condição de gestão e os projetos pessoais. Será que é que o Zé Aldemir queria mandar ainda? Eu tô só perguntando, tô dizendo. Ao falar sobre o momento político e administrativo vivido em Cajazeira, Corrinha afirmou que sua prioridade é governar para a população e destacou mudança da equipe e acontece quando os auxiliares não acompanham o ritmo de trabalho da administração. Eu voto também, né, Corrinha? Estou para trabalhar pelo povo de Cajazeira e aquelas pessoas que são de confiança não seguem o nosso time de trabalho. Com certeza a gente tem que fazer a modificação, tá certo? Confiança já está dizendo que é confiança. Tem que fazer uma oxigenação no governo. Então esse é o motivo porque nós estamos aqui para trabalhar de forma acelerada pelo povo de Cajazeira, trazendo qualidade de vida para aqueles que mais precisam, declarou. Vamos embora! Paz e bem para todos. Agradecemos os que participaram e os que estavam na sintonia. Mas não sai daqui sem deixar uma frase do pensador Henrique Santos. Pensamentos intrusivos que dominam o nosso tempo acabam com nossa energia.
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agradecemos a todos pela audiência. Estaremos de volta amanhã em mais uma edição de jornalismo do programa Oiraúna

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0: Obrigado, Léo Santana! 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

Existe uma teoria que se chama 90-10, onde uma pessoa tem 90% daquilo que você procura em alguém, só que você foca naqueles 10% que falta. Aí você sai pra rua, se aventura, e realmente você encontra aqueles 10%, mas não se deu conta que perdeu os 90%.

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3: Vem, vem. Essa história aí vai.

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2: Tomem riscos sem a proteção da ACLT. Crédito concedido a juros mais baixos e que vale também para taxistas. Com o Move, táxis e aplicativos, vai ser possível comprar carros novos de até 150 mil reais, alinhados com a sustentabilidade. Veículos flex, híbridos flex, elétricos ou exclusivamente movidos a etanol e de montadoras habilitadas no programa Mover. Para acessar os motoristas por aplicativo, tem de ter cadastro ativo há pelo menos 12 meses e ao menos 100 corridas no mesmo aplicativo. Para os taxistas, basta estar registrado em atividade e toda a economia sai ganhando, como destacou o vice-presidente Geraldo Alckmin.
3: Vai ganhar com isso o emprego, a indústria automotiva fabricando e vendendo veículos, o comércio, as concessionárias, movimenta a economia, ganha o consumidor com segurança automotiva.
2: Além do crédito, novas regras para modernizar e simplificar a rotina de mototaxistas, motoboys e entregadores sobre duas rodas, incluindo o fim da obrigatoriedade do curso de motofretista, explica o ministro da Secretaria-Geral da Presidência da República, Guilherme Boulos.
4: A medida provisória hoje, ela vai acabar com a obrigatoriedade do curso do motofretista, com a obrigatoriedade da placa vermelha e com a obrigatoriedade do mínimo de 21 anos para trabalhar de motofrete.
2: Para o presidente Lula, o Move, táxis e aplicativos vai melhorar a vida, principalmente daqueles que hoje alugam veículos para poder trabalhar.
5: É o seu patrimônio que vai sobrar para o seu filho, que vai sobrar para sua mulher, que vai sobrar para sua filha, e você pode vendê-lo a hora que você precisar vender para mudar de profissão. Essa é a diferença.
2: As linhas vão estar disponíveis a partir do dia 19 do mês que vem via BNDES. Para os homens, juros de 12,6% ao ano. Para as mulheres, 11,5%. A primeira parcela só daqui a 6 meses. Reportagem Vanessa Casalino.
6: Da economia brasileira.
7: Além de movimentar a indústria e o comércio, ele gera milhões de empregos e ajuda a reduzir o déficit habitacional no país.
6: Durante a abertura do encontro da construção civil, o Minha Casa Minha Vida foi destacado pelo presidente Lula.
8: 2.840.000 contratos imobiliários foram assinados entre 2023 e março deste ano pela Caixa Econômica Federal. E o programa Minha Casa Minha Vida já representa mais da metade dos lançamentos e vendas de imóveis no país. Durante o Encontro Internacional da Indústria da Construção, que reuniu empresários e governo em São Paulo, o presidente Lula destacou os avanços do programa e os impactos do setor para o país.
9: 171 mil contratos do Minha Casa Minha Vida, FGTS, apenas no primeiro trimestre de 2026. 93% mais do que no mesmo período de 2023. A Caixa tem uma carteira de crédito imobiliário de 966 bilhões e 200 milhões. Isso significa 7,2% do PIB brasileiro, 68% do total do mercado imobiliário nacional.
8: O ministro das Cidades, Vladimir Lima, destacou que o programa Minha Casa Minha Vida fez o Brasil atingir o menor déficit habitacional da série histórica, caindo de 10% na década de 1990 para 7,2%. Isso significa que mais pessoas possuem casa própria e moram em locais com qualidade de vida.
10: O programa Minha Casa Minha Vida se transformou num programa que ele traz inclusão social. E mais do que isso, é mais do que tijolo, é mais do que cimento. Ele gera emprego, ele gera renda, ele inclui as pessoas, ele traz dignidade, ele traz qualidade de vida para as pessoas.
8: A cooperação mútua movimenta anualmente cerca de 800 bilhões de reais na economia nacional, entre recursos públicos e privados. Esse montante consolida a articulação entre o governo federal e a iniciativa privada como uma das principais forças de desenvolvimento do país. O programa Minha Casa Minha Vida já conta com mais de 300 bilhões de reais em investimentos. Além da construção de moradias, os recursos também são destinados a obras de saneamento, urbanização e mobilidade urbana. Reportagem Dima Soldi.
7: A abertura da Marcha Brasília em defesa dos municípios foi realizada hoje na capital do país.
6: O vice-presidente Geraldo Alckmin participou e falou sobre a importância de descentralizar políticas nacionais para fortalecer os governos locais.
7: E ainda ressaltou as políticas do governo do Brasil para atender os municípios brasileiros.
11: É a 27ª edição da Marcha dos Prefeitos, que este ano trouxe para Brasília mais de 15 mil gestores locais. O encontro promovido pela Confederação Nacional de Municípios é um dos maiores eventos municipalistas da América Latina e tem como tema "O Brasil que dá certo nasce nos municípios". O vice-presidente Geraldo Alckmin participou da abertura e falou sobre a importância do movimento, que há quase 3 décadas é uma das vozes da sociedade brasileira.
12: A marcha dos prefeitos é a marcha do municipalismo, num país que é o 5º maior país do mundo, com 5.569 municípios. É fundamental descentralizar, fortalecer governo local, onde as pessoas vivem, governo local enxerga os problemas porque convive com eles, sente as suas necessidades.
11: A Marcha dos Prefeitos é realizada anualmente. O evento vai até dia 21, próxima quinta-feira. Prefeitos, vereadores e autoridades vão discutir temas de interesse dos 5.569 municípios brasileiros. Reportagem Luciana Colares de Holanda.
6: Mais 262 famílias nos municípios de Juiz de Fora e Ubá, na Zona da Mata de Minas Gerais, receberam a parcela única do Auxílio Reconstrução nesta terça-feira.
7: O benefício, no valor de R$7.300, é destinado a moradores que tiveram perdas materiais devido às chuvas que atingiram a região no fim de fevereiro.
6: De acordo com o Ministério da Integração e do Desenvolvimento Regional, até agora, 3.093 famílias afetadas pelas chuvas já foram atendidas com esse auxílio.
7: Nos empréstimos consignados para beneficiários do INSS.
6: Novas medidas de segurança e aumento do prazo para pagamento da dívida são algumas das novidades que começaram a valer a partir de hoje.
13: Para combater fraudes no sistema do INSS, estão em vigor as regras atualizadas para aposentados e pensionistas contratarem empréstimos consignados por meio do site ou aplicativo do Instituto. A partir de agora, será necessário validar a operação por meio da biometria facial, como explica a presidente do INSS, Ana Cristina Silveira.
14: Após solicitar o crédito junto ao banco, o beneficiário recebe a proposta no aplicativo Meu INSS com status pendente de confirmação e tem até 5 dias para confirmar a operação por reconhecimento facial.
13: O prazo de pagamento do empréstimo também foi ampliado para 108 meses. Com essa medida, quem possui consignado do INSS terá 1 ano a mais para quitar a dívida, além de poder começar a pagar a primeira parcela após 3 meses do contrato. A presidente do INSS explica também as mudanças nas margens dos empréstimos.

0: empréstimos.
1: Parte da margem do empréstimo reservada ao cartão benefício e ao cartão consignado poderá ser utilizada para a contratação de empréstimos consignados, observando o limite global de 40% para benefícios previdenciários e 35% para benefícios assistenciais.
0: Na avaliação do presidente da Associação dos Aposentados e Pensionistas de Volta Redonda, no Rio de Janeiro, Geraldo Vida, essas mudanças vão trazer mais segurança para um público que sofre tentativas constantes de golpe.
2: Olha, eu tenho certeza que essas novas regras, elas vão ser muito importantes para evitar a quantidade de fraudes que os aposentados, e principalmente os aposentados nossos associados, têm sofrido com essa modalidade de empréstimo que o governo fez para beneficiar as pessoas em que está acabando prejudicando, porque as fraudes são muito frequentes e são muito grandes e perigosas.
0: Caso a biometria não seja confirmada, o empréstimo não será concedido. No site do INSS, na opção Extrato Empréstimo Consignado, será possível conferir os contratos aprovados. Com locução de Raquel Mariano, reportagem Graziele Bezerra.
3: Crianças e adolescentes contam com um novo mecanismo de proteção.
4: O governo do Brasil oficializou hoje a Política Nacional de Prevenção e Combate ao Abuso e Exploração Sexual.
3: A medida foi publicada no Diário Oficial da União e visa garantir atendimento especializado às vítimas e famílias.
4: E ainda dá maior agilidade ao processo de responsabilização dos agressores.
5: O governo do Brasil oficializou nesta terça-feira a Política Nacional de Prevenção e Combate ao Abuso e Exploração Sexual da criança e do adolescente. A medida foi publicada no Diário Oficial da União por meio de portaria assinada pelo Ministério dos Direitos Humanos e da Cidadania. A política prevê atendimento especializado às vítimas e às famílias, fortalecimento das redes de proteção e integração entre os sistemas de saúde, assistência social, justiça e segurança pública. O texto também determina que os processos de escuta de crianças e adolescentes vítimas de violência respeitem os procedimentos previstos no Estatuto da Criança e do Adolescente, para evitar a revitimização. Entre os objetivos da iniciativa estão o combate à exploração sexual, a ampliação das ações preventivas e a responsabilização mais rápida dos autores dos crimes. A política também prevê campanhas permanentes de conscientização e ações educativas para enfrentar práticas culturais que naturalizam a violência sexual. A implementação será feita de forma articulada entre União, estados, Distrito Federal e municípios, com coordenação do Ministério dos Direitos Humanos e da Cidadania. Claudimário Carvalho, para a Voz do Brasil.
3: A proteção a crianças e adolescentes também passa pelo ambiente digital.
4: Se você tem menores em casa, sabe o desafio que é controlar o que eles acessam pelo celular.
3: Para ajudar nessa missão, uma das medidas já aprovadas pelo governo do Brasil aumentou a classificação do YouTube, que agora não é recomendado para menores de 16 anos.
4: A decisão levou em conta parâmetros como conteúdos de violência extrema, nudez e apologia ao uso de drogas.
6: A advogada Tatiana Costa é mãe do Matheus, de 10 anos. Ela conta que, como toda criança, ele tem demonstrado um interesse crescente pelo ambiente digital, mas o acesso é por tempo limitado e com muita parcimônia.
7: Uma criança de 10 anos, ela não tem cognição para filtrar um vídeo que está passando no YouTube, porque são vídeos muito rápidos, com muita informação, muito colorido, muito ágeis, que a cabeça da criança não processa, não filtra aquilo que ela está vendo. Então, isso eu acho muito perigoso.
6: Para ajudar e proteger crianças e adolescentes de conteúdos inapropriados no ambiente digital, o governo do Brasil tem adotado uma série de medidas. No início deste mês, a plataforma de compartilhamento de vídeos, YouTube, foi reclassificada como não recomendada para menores de 16 anos, acima da indicação anterior de 14 anos. O secretário nacional de Direitos Digitais, Vitor Oliveira Fernandes, explica o que motivou a decisão.
8: Dentro dessa plataforma tem crescido bastante conteúdos que vão de cenas de violência, tortura, mutilação, homicídio. Há muitos conteúdos que também envolvem consumo de substâncias lícitas e ilícitas, vídeos que mostram em parcerias de influenciadores com outros serviços que são serviços restritos para maiores de 18 anos.

0: como por exemplo, serviços de casas de apostas.
1: A classificação indicativa tem caráter informativo e é destinada a pais responsáveis e à sociedade em geral. O agente da Polícia Civil do Distrito Federal e chefe da Seção de Investigação de Crimes Cibernéticos contra Crianças e Adolescentes, Roberto Vitor, destaca os crimes mais comuns envolvendo menores no ambiente digital.
2: O padrão que mais nos preocupa enquanto polícia é uma espécie de aliciamento progressivo. É o acesso às crianças e adolescentes, a criação de uma cultura de segredo. Isso induz as crianças em erro para que elas, de alguma forma, sejam estimuladas a especificamente produzir conteúdo íntimo, fotos ou vídeos.
1: Além do YouTube, outras redes já haviam passado por ajustes na classificação indicativa. TikTok e Kawaii, por exemplo, também foram reclassificadas para 16 anos. As mudanças fazem parte do Estatuto Digital da Criança e do Adolescente, sancionado pelo presidente Lula em setembro de 2025, com medidas voltadas à segurança online, proteção de dados, prevenção de riscos e responsabilização de plataformas por conteúdos ilícitos e práticas abusivas. Reportagem Gabriela Noronha.
3: E em tempos de telas, todo cuidado é pouco com crianças e adolescentes.
4: Para ajudar os responsáveis nessa missão, a população conta com um guia sobre o uso dos dispositivos digitais na infância e adolescência.
3: O guia orienta, por exemplo, sobre os riscos do uso excessivo de telas.
5: A estudante Esther Vitória de Almeida, de 13 anos, aprendeu na prática que a superexposição nas redes sociais pode ser perigosa. E depois de ser abordada por perfis suspeitos na internet, bloqueou a conta para que somente pessoas conhecidas tivessem acesso às suas postagens.
6: Muita gente muito mais velha começava a me seguir, começava a falar coisa, e é perigoso isso para quem não entende, né? Falei pros meus pais, cheguei a falar pra minha mãe, removi, mas eu acho que nem todo mundo tem essa mesma visão.
5: Dados do Comitê Gestor da Internet no Brasil apontam que 25 milhões de crianças e adolescentes acessam a internet no país e 98% deles usam o celular para se conectar. Mais de 80% têm perfis em redes sociais. E de olho na segurança das crianças e adolescentes, a Bruna Bezerra, professora de artes da escola em que a Esther estuda, começou um projeto para que alunos tivessem um olhar mais crítico ao navegar no mundo digital.
7: Para eles estarem consumindo um conteúdo verídico, tá ali verificando também em relação às fake news, aquele conteúdo de fato vai ser sadio, né, para o conhecimento deles, incentivando essa prática do bom uso.
5: E para ajudar pais, responsáveis e educadores nesta missão, o governo do Brasil lançou um guia sobre o uso dos dispositivos digitais na infância e adolescência. O documento orienta, por exemplo, sobre os riscos do uso excessivo dos aparelhos, como atraso no desenvolvimento, sedentarismo e aumento nos níveis de ansiedade. O guia traz ainda informações sobre o tempo de tela adequado para cada idade. Crianças de 2 anos, por exemplo, não devem ser expostas a telas. Já para aquelas de 11 a 17 anos, a recomendação é de no máximo 3 horas diárias. O documento também reúne informações sobre a faixa etária ideal para cada conteúdo, direito à privacidade, educação midiática e uso pedagógico da internet e dos celulares. Ana Ungari Dalfobro, coordenadora geral de tecnologia e inovação básica do Ministério da Educação, explica a importância deste guia para a formação digital nas escolas.
8: Foi um material muito rico construído pelo governo federal, com contribuição também da sociedade civil, e vem orientando muitas escolas a usarem ele exatamente como uma referência dentro desse tema de uso equilibrado das tecnologias digitais por crianças e adolescentes. Então foi um material pensado para as famílias, para os educadores, mas também para a sociedade de uma forma geral e para as empresas.
5: O guia de uso de dispositivos digitais está disponível na página da Secretaria de Comunicação Social do Governo do Brasil em www.gov.br. gov.br/secom. Reportagem Graziele Bezerra.
4: E as políticas para a infância e juventude alcançaram 264 bilhões e 200 milhões de reais.
3: É o que aponta o relatório da Agenda Transversal Crianças e Adolescentes, divulgado pelo Ministério do Planejamento e Orçamento.
4: Do total, cerca de 121 bilhões de reais foram destinados à primeira infância, com a melhoria de infraestrutura de creches e a construção de novas unidades.
3: Já os recursos para a educação de crianças e adolescentes chegaram a 60 bilhões e 500 milhões de reais. E a saúde alcançou cerca de 7 bilhões e 500 milhões de reais.
4: Na Política Nacional de Avaliação e Exames da Educação Básica.
3: Entre as novidades está a inscrição automática de concluintes da rede pública no Enem, o Exame Nacional do Ensino Médio.
4: Um dos objetivos é integrar o Enem ao SAEB, o Sistema de Avaliação da Educação Básica, que avalia o ensino no país.
9: O Ministério da Educação publicou novas normas complementares para execução da Política Nacional de Avaliação e Exames da Educação Básica. Entre as novidades está a integração do Enem ao SAEB com ações voltadas à ampliação do acesso e da participação dos estudantes no exame. Com a mudança a partir da edição de 2026, os concluintes da rede pública terão inscrição automática no Enem. O estudante deverá apenas confirmar a participação e selecionar opções como a língua estrangeira da prova e eventuais recursos de acessibilidade. Outra medida prevê ampliação dos locais de aplicação do exame em cerca de 10 mil escolas. Com isso, a estimativa é que 80% dos estudantes concluintes da rede pública realizem a prova na própria escola onde estudam. As iniciativas reforçam o papel do Enem como instrumento de avaliação da educação básica e de ampliação de oportunidades educacionais. A meta do Ministério da Educação é alcançar em 2026 pelo menos 70% de participação dos concluintes do ensino médio das redes públicas no exame. Reportagem Júlio César de Oliveira.
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3: Foi deflagrada a nova fase da operação com foco no combate à comunicação do crime organizado em presídios.
4: A ação foi realizada ao mesmo tempo em 15 estados e integra o programa Brasil contra o Crime Organizado.
3: O principal objetivo é retirar celulares e outros itens proibidos das unidades prisionais, interrompendo comunicações ilícitas realizadas de dentro dos presídios.
4: Ao longo da semana, a operação acontece em unidades prisionais a partir de critérios estratégicos e de inteligência definidos pelas forças de segurança pública.
3: A operação Mute integra o programa Brasil contra o Crime Organizado, lançado pelo governo do Brasil na última semana.
4: Desde 2023, já foram retirados quase 8 mil aparelhos celulares das unidades penitenciárias.
3: E essas foram as notícias do governo do Brasil.
4: Uma realização da Secretaria de Comunicação Social da Presidência da República.
3: Com produção da empresa Brasil de Comunicação.
4: Fique agora com as notícias do Poder Judiciário e do Congresso Nacional. Uma boa noite.
3: Boa noite para você e até amanhã.
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11: Primeira turma do STF decide que é competência da Justiça do Trabalho julgar a ação que envolvia normas de medicina do trabalho.
12: Acordo entre CNJ e DPU visa proteger órfãos do feminicídio.
11: Quatro legendas exibem propaganda partidária nesta semana.
12: Boa noite, eu sou Marcela Luiza.
11: E eu sou Walter Lima.
12: É competência da Justiça do Trabalho julgar ação que envolva normas de saúde, higiene e medicina do trabalho.
11: O entendimento é da primeira turma do Supremo Tribunal Federal, Marta Ferreira.
13: O caso concreto envolve uma ação proposta pelo Ministério Público do Trabalho contra o Estado do Amazonas, cuja pretensão era observância e o cumprimento das normas de higiene e segurança dos trabalhadores vinculados ao Hospital Regional de Eirunepé, em discussão saber se é competência ou não da Justiça do Trabalho julgar esse processo. Mas a maioria da primeira turma entendeu que, em se tratando de ação que versa sobre o cumprimento de normas de saúde, higiene e medicina do trabalho, como é o caso do processo em análise, a competência é da Justiça do Trabalho, seguindo o voto do relator, o ministro Flávio Dino.
12: Em evento

0: Realizado no STF, no Dia Nacional da Defensoria Pública, o Conselho Nacional de Justiça e a Defensoria Pública da União assinaram um acordo para proteger órfãos do feminicídio.
1: O CNJ vai recomendar aos tribunais estaduais que comuniquem às defensorias a existência de filhos vítimas desse tipo de crime para agilizar o pagamento da pensão especial prevista em lei.
0: Para o presidente do STF e do CNJ, ministro Edson Fachin, a parceria é importante para garantir a proteção de crianças e adolescentes.
1: Fachin também destacou que o acordo vai ampliar mecanismos de busca ativa e de acolhimento institucional.
0: Prova obtida legalmente em ação civil pode ser usada em investigação criminal, mesmo com extinção do processo original sem julgamento do mérito.
1: Esse posicionamento é do STJ. Fátima Uchoa.
2: Uma gestora de investimentos pediu compartilhamento com inquérito da Polícia Federal de dados eletrônicos apreendidos em ação civil. Antes da efetivação da medida, a ação civil foi extinta sem resolução do mérito por ausência de interesse de agir. E o juízo criminal suspendeu o compartilhamento até uma definição final na esfera civil. A gestora impetrou o mandado de segurança, mas o TRF3 negou o pedido. No STJ, a maioria da sexta turma deu provimento ao recurso, considerando que a extinção da ação não torna automaticamente a prova inválida, já que não houve reconhecimento de ilicitude, nulidade ou irregularidade na obtenção do material. O voto que prevaleceu foi o do ministro Sebastião Reis Júnior.
0: Mais um dia de mutirão na Ilha do Marajó. Hoje foi no município de Melgaço.
1: Justiça do Trabalho leva serviços a moradores da região. Luma Soares.
3: Neste segundo dia, foram promovidas capacitações sobre combate ao trabalho escravo e exploração infantil, além de cursos de informática para estudantes da rede pública. Com cerca de 28 mil habitantes e grandes desafios de infraestrutura, Melgaço recebe apoio da itinerância, que oferece serviços de justiça, cidadania e saúde até sexta-feira.
0: Nesta semana, os partidos União Brasil, Movimento Democrático Brasileiro, Progressistas e Partido Socialista Brasileiro vão exibir propaganda partidária no rádio e na TV, entre as 19h30 e 22h30.
1: As inserções serão transmitidas na terça-feira, quinta e sábado. Estevão Furtado.
4: O MDB terá o maior tempo de exibição na semana, 7 minutos e meio no total. O PSB terá 4 minutos de propaganda, divididos entre quinta e sábado. O PP exibirá 3 minutos de propaganda na terça-feira. Já a União Brasil terá uma inserção de 30 segundos, também na terça. A propaganda partidária serve para que os partidos apresentem ideias, mostrem ações no Congresso e falem sobre temas políticos e sociais.
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0: Uma boa noite.
1: E até amanhã.
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7: Eu sou Paula Groba.
8: E eu sou Humberto Pinheiro.
7: E estes são os destaques de hoje do Jornal do Senado, que começa agora.
8: Davi Alcolumbre confirma a sessão do Congresso para analisar vetos que impedem repasses a municípios.
7: Projeto no Senado pode liberar fabricação de medicamentos como Monjaro pelo SUS.
8: No Senado, presidente do Banco Central defende mais autonomia e detalha ações em investigação sobre o Banco Master.
7: Boa noite.
8: Boa noite.
7: Em meio à pressão de prefeitos por mais verbas, o presidente do Congresso, Davi Alcolumbre, anunciou que vai convocar uma sessão conjunta para analisar vetos do presidente Lula que barram o repasse de recursos federais a municípios inadimplentes.
8: A medida pode beneficiar mais de 3 mil cidades. As informações com o repórter Márcio Maturana.
9: O presidente do Congresso, o senador Davi Alcolumbre, anunciou nesta terça-feira que vai convocar para os próximos dias uma sessão conjunta da Câmara Câmara e do Senado com a finalidade de analisar os vetos do presidente Lula ao projeto

0: da Lei de Diretrizes Orçamentárias de 2025, que impedem mais de 3 mil municípios em dívida com a União de assinarem convênios para recebimento de recursos por meio de transferências voluntárias, programas, projetos ou emendas parlamentares. O presidente da Câmara dos Deputados, Hugo Mota, e o ministro das Relações Institucionais, José Guimarães, estavam ao lado de Davi no momento do anúncio.
1: Eu queria, Guimarães, com a compreensão do governo, e eu sei que nós teremos, e ao lado do presidente Hugo Mota, anunciar aqui na Marcha dos Prefeitos que nós vamos ainda hoje, eu e o presidente Hugo, os líderes congressuais, os líderes do governo, organizar rapidamente uma sessão do Congresso Nacional para que a gente possa analisar esses vetos, derrubar esses vetos e entregar para mais de 3 mil municípios a possibilidade de acessarem mais recursos do Estado brasileiro.
0: O anúncio foi feito durante a 27ª Marcha a Brasília em Defesa dos Municípios, conhecida como Marcha dos Prefeitos. O evento acontece até esta quinta-feira, dia 21, reunindo mais de 3 mil gestores municipais e outras autoridades. O objetivo principal do evento é discutir investimentos, repasses e demandas dos municípios no Pacto Federativo.
2: E o Senado avançou em uma proposta para reduzir as perdas de grãos e aumentar a capacidade de estocagem no campo.
3: A Comissão de Desenvolvimento Regional aprovou o projeto que cria o Programa de Armazenagem Rural, com financiamento para a construção de silos e armazéns nas propriedades. Repórter Maurício de Santi.
4: Com o objetivo de reduzir perdas na produção agrícola e melhorar a logística no campo, a Comissão de Desenvolvimento Regional aprovou uma proposta para ampliar a capacidade de armazenagem de grãos no país. O projeto prevê que 10% dos recursos dos fundos constitucionais do Norte, Nordeste e Centro-Oeste sejam destinados à construção de silos e armazéns dentro das propriedades rurais. O relator, senador Cid Gomes, do PSB do Ceará, afirmou que os debates na comissão mostraram a importância do investimento em armazenagem rural.
5: Nós entendemos que o projeto de lei número 1070 é uma iniciativa fundamental para o desenvolvimento do setor agrícola. A audiência pública e as sugestões legislativas revelaram que os bancos, administradores dos fundos constitucionais, já perceberam a relevância da armazenagem rural.
4: A criação do programa de armazenagem rural, que tem como autora a senadora professora Dorinha Seabra, do União do Tocantins, segue agora para análise da Comissão de Assuntos Econômicos.
2: Em meio às investigações envolvendo o Banco Master, o presidente do Banco Central, Gabriel Galípolo, defendeu a atuação da instituição e cobrou do Senado a aprovação do projeto que garante mais autonomia financeira e orçamentária ao BC.
3: Galípolo participou nesta terça-feira de audiência na Comissão de Assuntos Econômicos. A reportagem é de Marcela Diniz.
6: Com 5 horas de audiência, Gabriel Galípolo falou desde política de juros até o escândalo do Banco Master. Sobre o caso, ele afirmou que o BC colabora com as investigações e agiu certo ao afastar os servidores Paulo Sérgio Souza e Beline Santana, suspeitos de atuar em favor do banqueiro Daniel Vorcaro.
7: Não cabe ao Banco Central julgar, vai ser a justiça que vai determinar o que realmente ocorreu, mas os indícios em si já foram algo que foi muito grave e que causou uma grande sensibilização por parte de todos os servidores, eu inclusive ali.
6: Os senadores apontaram falhas na governança do Banco Central. Eduardo Braga, do MDB do Amazonas, citou a falta de avaliação de risco em movimentações financeiras atípicas.
8: Nós tomamos um tombo no fundo garantidor, equivalente a 1/3 do que nós tínhamos de reserva, porque foi permitido exatamente que os ativos e aquisição nos últimos anos fosse feito fora da curva da média. E isso é responsabilidade do Banco Central.
6: Galípolo admitiu limitações operacionais. Disse que o Banco Central perdeu cerca de 1.200 servidores na última década, quando saltou o número de instituições a serem fiscalizadas. Ele pediu que o Senado aprove proposta que amplie a autonomia financeira e orçamentária do BC.
2: A senadora Tereza Leitão, do PT de Pernambuco, defendeu a aprovação do projeto que cria a Política Nacional de Minerais Críticos e Estratégicos. Segundo a parlamentar, o Brasil precisa transformar suas reservas minerais em vetor de desenvolvimento tecnológico, industrialização e fortalecimento da soberania nacional diante da crescente disputa internacional por terras raras e minerais estratégicos.
3: De acordo com Tereza Leitão, o país ocupa posição privilegiada no cenário global por concentrar uma das maiores reservas de terras raras do mundo. Ela ressaltou que o debate vai além da atividade mineradora e envolve temas como segurança energética, inovação tecnológica e autonomia econômica do Brasil.
9: Estamos legislando sobre a capacidade do Brasil.

0: decidir sobre seus próprios recursos naturais e de garantir que as riquezas nacionais beneficiem o povo brasileiro.
1: Já o senador Jaime Campos, do União de Mato Grosso, defendeu a criação de benefícios para estudantes que mantêm em dia os pagamentos do Fundo de Financiamento Estudantil, o FIES. O parlamentar reconheceu a importância da nova etapa do Desenrola, programa federal voltado também à renegociação de dívidas do FIES, mas afirmou que os alunos adimplentes também precisam ser valorizados e estimulados.
2: Jaime Campos anunciou que vai apresentar uma emenda à medida provisória do programa para criar uma política permanente de incentivo aos bons pagadores, com medidas como redução de juros e condições mais vantajosas de financiamento. Segundo o senador, a proposta busca tornar o FIES mais justo, reduzir o endividamento estudantil e reconhecer quem cumpre regularmente seus compromissos financeiros.
3: Cria uma política permanente de valorização dos bons pagadores por meio de incentivos financeiros, juros mais baixos e ampliação dos prazos, carências e mecanismo que preserva a adimplência dentro do programa. A lógica é simples: além de ajudar quem está endividado, é justo também premiar quem cumpriu corretamente com suas obrigações.
1: A liberação do Monjaro para crianças e adolescentes com diabetes tipo 2 reacendeu o debate sobre o acesso a medicamentos usados também no tratamento da obesidade.
2: No Senado, um projeto autoriza a fabricação desses remédios pelo SUS, mesmo durante a vigência da patente. As informações com o repórter Márcio Maturana.
4: O Monjaro, nome comercial do medicamento emagrecedor que usa a substância tirzepatida, foi liberado para crianças e adolescentes a partir dos 10 anos que precisam tratar diabetes tipo 2. A decisão da Agência Nacional de Vigilância Sanitária, Anvisa, já foi publicada no Diário Oficial da União. O cirurgião especialista em emagrecimento, José Afonso Salé, disse à equipe da Rádio Senado que a novidade é bem-vinda para o tratamento de obesidade e diabetes, mas ressaltou que é preciso cuidado.
5: O diagnóstico precisa ser feito por equipe médica especializada, a recomendação da dose e o acompanhamento desse tratamento e os suportes nutricionais e suportes multivitamínicos são fundamentais.
4: O Senado analisa um projeto que permite ao governo autorizar a fabricação desse medicamento, mesmo que ele ainda esteja protegido por patente. A proposta prevê também a produção do remédio no Brasil e a ampliação do acesso ao tratamento da obesidade pelo Sistema Único de Saúde. A autora do projeto é a senadora doutora Eudócia, do PSDB de Alagoas.
6: A licença compulsória poderá ser adotada pelo Poder Executivo quando houver insuficiência de oferta, preços elevados e impacto relevante na saúde pública após análise da Anvisa.
4: Esse projeto precisa ser aprovado pela Comissão de Ciência e Tecnologia e pela Comissão de Assuntos Sociais antes de seguir para a votação na Câmara dos Deputados.
2: Edição de Paulo Grova e trabalhos técnicos de João Lira. O Jornal do Senado fica por aqui. Acompanhe agora as notícias da Câmara dos Deputados. Boa noite.
1: Boa noite e até amanhã.
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8: Comissão aprova garantia de direitos para mulheres da pesca artesanal.
9: O projeto autoriza faixas para o transporte coletivo privado de passageiros.
8: Deputados comentam ações em defesa do fortalecimento dos municípios.
10: Boa noite. Luísa Canziani, do União do Paraná, defende o fortalecimento dos municípios e afirma que as transformações do país começam nas cidades. Segundo ela, saúde, educação, infraestrutura e segurança dependem de políticas públicas voltadas à realidade local.
8: Luísa Canziani acredita que o desenvolvimento nacional exige apoio aos pequenos municípios e destaca a importância da atuação municipalista. Ela também cita o avanço de obras de infraestrutura no interior do Paraná como exemplo de investimento que impacta diretamente a população. população.
10: Charles Fernandes, do PSD, celebra os 186 anos de emancipação política do município de Palmas de Monte Alto, na Bahia. O congressista destaca a história da cidade e sua importância como base para outros municípios vizinhos, como Guanambi.
8: Charles Fernandes saúda a população e a gestão de Palmas de Monte Alto, reconhecendo o município como polo agrícola e econômico regional. Ele cita o envio de suas emendas como prova de

0: seu compromisso com o desenvolvimento da cidade e agradece o título de cidadão honorário recebido.
1: João Daniel do PT celebra acordo de cooperação para obra de abastecimento de água na bacia leiteira do Alto Sertão de Sergipe, com investimento de mais de 600 milhões de reais dos governos federal e estadual. O deputado afirma que a adutora vai contribuir para o desenvolvimento regional.

0: Municípios beneficiados, ele cita Canindé de São Francisco, Poço Redondo, Monte Alegre, Nossa Senhora da Glória e Porto da Folha.
1: Na avaliação de Marcelo Nilo, do Republicanos da Bahia, a população baiana enfrenta graves problemas nas áreas de emprego, educação e segurança pública. O deputado afirma que o estado vive uma das piores crises administrativas de sua história.
0: Marcelo Nilo chama a atenção ainda para a superlotação dos hospitais estaduais e relata que pacientes enfrentam condições precárias nos corredores das unidades de saúde. Segundo o parlamentar, falta sensibilidade e compromisso humanitário por parte do governo estadual.
1: Carla Dixon, do PL, cobra do governo do Rio Grande do Norte apuração sobre o surgimento de uma sigla associada à facção criminosa na região do Morro do Careca, ponto turístico localizado na praia de Ponta Negra, em Natal.
0: Carla Dixon avalia que o episódio expõe a fragilidade na proteção de áreas turísticas e ambientais do Rio Grande do Norte. Ela cobra do poder público estadual maior proteção a moradores e visitantes com medidas efetivas de segurança em locais que são símbolos do estado.
1: Valdenor Pereira, do PT, realça a pesquisa segundo a qual 67% dos baianos aprovam a gestão federal e 56% apoiam o governo da Bahia. Ele reforça também a tendência dos eleitores em votar em candidatos vinculados às atuais gestões, contra 10% de apoiadores da oposição.
0: Na visão de Valdenor Pereira, os dados refletem o reconhecimento dos avanços sociais e melhorias na qualidade de vida da população alcançadas graças a políticas públicas e programas sociais. Ele se orgulha de fazer parte de um projeto que vem transformando a vida dos baianos.
1: Ícaro de Valmir, do Republicanos de Sergipe, homenageia a TV Atalaia pelos 51 anos de fundação, celebrados em 17 de maio. Ele reconhece o trabalho dos profissionais que mantêm a emissora próxima das comunidades, fortalecendo a democracia e contribuindo para a cidadania.
0: Capitão Alberto Neto, do PL do Amazonas, critica a política do governo federal para o setor elétrico. O deputado sustenta que, apesar de o país ter uma matriz elétrica majoritariamente renovável, ainda impõe custos aos consumidores por meio de subsídios e da contratação de energia mais cara.
1: Capitão Alberto Neto também questiona o uso de diesel para gerar energia no Amazonas, mesmo com a presença de grandes reservas de gás natural no estado. Ele alerta que o aumento da tarifa afeta famílias, comerciantes e produtores rurais, além de afastar investimentos externos.
0: Valmir Assunção, do PT, salienta a parceria entre os governos do estado e federal para fortalecer a agricultura familiar na Bahia. Ele destaca a entrega de 100 refrigeradores de leite e os 3 bilhões de reais investidos para a inclusão de povos tradicionais.
1: O deputado anuncia também a ordem de serviço para a pavimentação de 37 quilômetros da estrada que liga Uruçuca à Serra Grande, aguardada há 13 anos. Para Valmir Assunção, as ações criam oportunidades reais para fortalecer o povo baiano.
2: Agricultura.
0: Comissão da Câmara aprova a garantia de direitos para mulheres da pesca artesanal. A repórter Júlia Lopes tem mais detalhes.
3: A Comissão do Trabalho da Câmara dos Deputados aprovou um projeto que reconhece legalmente as mulheres que atuam na cadeia produtiva da pesca artesanal como trabalhadoras do setor. O objetivo é garantir acesso igualitário a direitos sociais e previdenciários. A pesca artesanal é exercida por pescadores e pescadoras profissionais de forma autônoma ou em regime de economia familiar, utilizando meios próprios de produção ou contratos de parceria com ou sem embarcações de pequeno porte. No texto, passam a ser reconhecidas como trabalhadoras da pesca artesanal as mulheres que atuam em atividades como preparo de redes, armadilhas e embarcações, captura, cultivo e manejo de organismos aquáticos, limpeza, salga e processamento do pescado e de seus derivados. Com a proposta, essas trabalhadoras poderão ter acesso a benefícios previdenciários como auxílio doença, seguro defeso e salário maternidade. Atualmente, muitas delas não conseguem acesso aos direitos por não terem reconhecimento legal específico dentro da atividade. Para a relatora do projeto, deputada Rogéria Santos, do Republicanos da Bahia, a proposta representa um avanço na proteção social dessas mulheres.
4: Que apesar de trabalharem constantemente, elas não têm nenhum desses direitos. Exato, pelo simples fato de que a lei traduz o mar, o barco, atividade que acontece dentro do mar, e quando você olha para elas, a atividade delas, a maioria delas acontece na terra, porque tem a ver com o beneficiamento em toda a cadeia.

0: produtiva. A proposta que traz o reconhecimento legal para as mulheres que atuam na pesca artesanal está em análise na Comissão de Defesa dos Direitos da Mulher. Da Rádio Câmara de Brasília, Júlia Lopes.
1: Cobalcini, do MDB de Santa Catarina, menciona projetos considerados prioritários para o agronegócio, incluindo propostas sobre o seguro rural, a tributação do arrendamento e o apoio às cooperativas. Ele pede que o parlamento avance em medidas que fortaleçam a produção e deem mais segurança ao setor.
2: Cobalcini diz que os produtores rurais precisam de respaldo diante dos desafios enfrentados no campo, como eventos climáticos, quebra de safra e dificuldades de infraestrutura. Ele reforça que o agronegócio precisa de respeito e liberdade para trabalhar.
3: Trabalho.
1: Gás do PT do Rio Grande do Sul critica a emenda ao projeto do fim da escala 6x1, que permite jornadas de até 52 horas semanais, além de adiar por até 10 anos a mudança no regime de trabalho. Ele aponta que as alterações descaracterizam a matéria original.
2: Bom Gás defende a redução da jornada de 44 para 40 horas semanais, com escala 5x2, sem redução de salário. Ele afirma que o objetivo do fim da escala 6x1 é garantir mais tempo para convivência familiar, estudo, descanso e lazer, sem perda de direitos para os trabalhadores.
1: Socorro Nery, do PP do Acre, condena declarações feitas por vereadores de São Paulo contra professores em greve no município. A deputada afirma que a mobilização da categoria é legítima, porque cobra dignidade, reajuste salarial e respeito ao trabalho realizado nas escolas públicas.
2: Socorro Nery apresentou na Comissão de Educação uma moção de repúdio contra os responsáveis pelas ofensas. Ela ressalta que a liberdade de expressão não pode servir para humilhar trabalhadores da educação, nem para desqualificar a luta dos professores por melhores condições de trabalho.
3: Transportes.
1: Projeto que permite a utilização de faixas exclusivas para o transporte coletivo privado de passageiros avança na Câmara. O texto está na última etapa de análise na Comissão de Constituição e Justiça. E a repórter Maria Neves tem os detalhes.
4: Aprovado na Comissão de Viação e Transportes, projeto que permite a utilização de faixas exclusivas no trânsito por transporte privado coletivo de passageiros, está em análise na Comissão de Constituição e Justiça da Câmara dos Deputados. Para utilizar as faixas exclusivas, o veículo deve ter capacidade de transportar pelo menos 25 pessoas e contar com autorização do poder público. De acordo com o relator na Comissão de Viação e Transportes, deputado Ricardo Aires, do Republicanos do Tocantins, a proposta vai contribuir para a redução do número de veículos individuais nas vias públicas.
5: A gente está falando de assegurar maior fluidez no trânsito das grandes cidades. O que a gente quer é incentivar que aqueles que utilizam transporte coletivo de uma maneira em geral possam utilizar dessas faixas exclusivas para chegarem mais rápido ao seu destino, fazendo com que as faixas comuns sejam também alcançadas, liberando o trânsito para quem faz o seu uso do seu carro particular.
4: Autor do projeto, o deputado Guilherme Uchoa, do PSD de Pernambuco, argumenta que a lei da mobilidade urbana já permite que a regulamentação do transporte de cargas e de passageiros priorize os aspectos coletivos. Da Rádio Câmara de Brasília, Maria Neves.
2: Pompeu de Matos, do PDT do Rio Grande do Sul, cobra a continuidade das obras de duplicação da BR-386, conhecida como Estrada da Produção. O deputado demonstra preocupação com atraso no início das intervenções em dois trechos da rodovia que liga Porto Alegre às regiões norte e noroeste do estado.
1: Pompeu de Matos afirma que o pedido da concessionária para adiar o início das obras prejudica o desenvolvimento regional e compromete a segurança dos motoristas. O parlamentar informa que acionou a ANTT para cobrar esclarecimentos sobre o cronograma da duplicação.
3: Justiça.
2: Helder Salomão, do PT do Espírito Santo, questiona as explicações de lideranças da direita a respeito do financiamento para filmes sobre o ex-presidente Jair Bolsonaro. Ele salienta que o valor de 134 milhões de reais exige investigação por superar o orçamento de produções reconhecidas internacionalmente.
1: Helder Salomão afirma que as justificativas apresentadas após a divulgação de conversas com o banqueiro Daniel Vorcaro não esclarecem o assunto. Ele argumenta que o caso reforça suspeitas de irregularidades na transferência de recursos.
2: O Tony de Paula, do PSD do Rio de Janeiro, compara os impactos das

0: declarações de diferentes candidatos à presidência da República sobre o mercado financeiro, para alertar a direita sobre o risco de derrota nas próximas eleições devido ao desgaste ético de suas lideranças.
1: O Tony de Paula menciona possíveis relações espúrias envolvendo lideranças do campo conservador com o aporte de R$2 bilhões de aposentados e pensionistas no fundo do Banco Master. Ele defende o afastamento da direita de figuras polêmicas para garantir seu projeto político.
0: Ana Paula Lima, do PT de Santa Catarina, avalia que áudios, negociações financeiras e transferências internacionais divulgados reforçam os vínculos entre integrantes da família Bolsonaro e o Banco Master.
1: A parlamentar sustenta que houve contradições de pessoas ligadas ao caso e critica a atuação de integrantes da oposição. Ana Paula Lima afirma ainda que os fatos revelados desmontaram narrativas anteriores sobre a ausência de relação de determinados políticos com Daniel Vorcaro.
0: Eli Borges, do Republicanos do Tocantins, conclama a sociedade a investigar o passado e a ficha limpa de todos os candidatos antes de decidir o voto nas eleições. Ele alerta contra mentiras em redes sociais e pediu que o cidadão não aceite frases prontas.
1: Para o deputado, o Brasil vive um tempo de injustiças e condenações advindas de versões distorcidas de fatos, enquanto recursos da saúde são desviados sem as devidas condenações. Eli Borges reforça que o poder emana do povo e que cabe aos eleitores decidirem os rumos do país.
0: Para Maria do Rosário, do PT do Rio Grande do Sul, novas revelações sobre o Banco Master apontaram vínculos entre integrantes da família Bolsonaro e Daniel Vorcaro. Segundo ela, áudios e movimentações financeiras reforçam suspeitas apuradas pelas autoridades.
1: Maria do Rosário também critica declarações de aliados políticos ligados ao caso e aponta contradições sobre pedidos de recursos e relações com o empresário investigado. Ela afirma ainda que os desdobramentos do caso enfraquecem versões apresentadas anteriormente.
0: Nelson Barbudo, do Podemos de Mato Grosso, defendeu a honra de líderes da direita contra ataques proferidos na tribuna da casa. Ele criticou ainda o silêncio da esquerda sobre denúncias de corrupção envolvendo o governo e afirmou que o país passa por uma crise econômica.
1: Nelson Barbudo alega que estatais como os Correios sofrem com a má administração. O congressista conclamou líderes religiosos a rejeitarem ideias progressistas que, segundo sua leitura, destroem famílias e a classe média nacional.
0: Alfredinho, do PT de São Paulo, rebate declarações do senador Flávio Bolsonaro sobre o caso envolvendo o Banco Master. Segundo o deputado, os desdobramentos das investigações indicam que envolvidos distorcem os fatos para confundir a opinião pública.
1: Alfredinho também questiona a falta de transparência em relação ao financiamento de uma produção cinematográfica sobre o ex-presidente Jair Bolsonaro. Para ele, as suspeitas enfraquecem o discurso de moralidade adotado pela oposição.
2: Segurança Pública.
0: Aloysio Mendes, do Republicanos do Maranhão, cobra do Senado a votação da proposta que reduz a maioridade penal no país. O deputado ressalta que a medida já foi aprovada pela Câmara e, segundo ele, atende a uma demanda da sociedade.
1: Para Aloysio Mendes, a legislação atual favorece a impunidade de adolescentes envolvidos em crimes violentos, como homicídios e estupros. O parlamentar argumenta que jovens com direito ao voto também devem responder criminalmente por seus atos.
2: Direitos Humanos.
0: Soraya Santos, do PL do Rio de Janeiro, destaca o Maio Laranja e alerta sobre o aumento do abuso infantil no país. Ela pede vigilância permanente de famílias, escolas e da sociedade na proteção das crianças que muitas vezes, pela tenra idade, não conseguem verbalizar a violência.
1: Segundo dados do Ministério da Justiça, nos três primeiros meses do ano, o Brasil registrou mais de 13 mil estupros de vulneráveis. Soraya Santos alerta que a maioria dos abusos ocorre nos círculos próximos da criança, tornando a infância um período marcado por dor e sofrimento.
2: Saúde.
0: Câmara aprova assistência especial para mães de recém-nascidos com deficiência. A repórter Sofia Peçanha explica quais as condições.
3: A Câmara dos Deputados aprovou o projeto que torna obrigatória a assistência especial fornecida às mães de recém-nascidos com deficiência ou doença crônica que exige um tratamento continuado. A proposta prevê que maternidades, casas de parto e hospitais da rede pública e privada forneçam orientações por escrito sobre os cuidados necessários com a criança e também uma lista de instituições instituições, associações e órgãos públicos especializados no atendimento a pessoas com deficiência ou patologias específicas. A relatora da proposta na Comissão de Defesa dos Direitos da Mulher foi a deputada Leda Borges, do Republicanos de Goiás. Ela destacou a importância do acesso à informação para as famílias.
4: Trata-se, sobretudo, da democratização do acesso às informações qualificadas sobre a deficiência ou patologia constatada na criança em tenra idade. Esse dado é fundamental, pois na maior parte dos casos, essa criança precisará de acompanhamento pelo resto da vida.
3: O autor do projeto original, o deputado Duarte Júnior, do Avante do Maranhão, afirma que o nascimento de uma criança com deficiência ou patologia crônica pode gerar um grande impacto emocional, físico e financeiro para a família, mas que a assistência especial a essas mães pode contribuir para a melhoria da qualidade de vida da criança e favorecer sua inclusão social. Durante a votação na Comissão de Constituição e Justiça, a relatora, a deputada Lindsay da Mata, do PSB da Bahia, afirmou que a medida pode trazer mais segurança às mães no momento do diagnóstico.
5: Isso vai dar mais segurança nesse momento de tanta fragilidade que a mãe passa com essa descoberta da dificuldade do seu filho, para que ela possa levá-lo a pessoas especializadas que possam realmente assegurar o tratamento dele e o apoio psicológico dela.
3: O projeto que obriga hospitais, maternidades e casas de parto, público e privados, a oferecer assistência especial a mães de recém-nascidos com deficiência ou doença crônica que exijam tratamento continuado, foi aprovado por todas as comissões da Câmara e será analisado agora pelo Senado. Da Rádio Câmara de Brasília, Sofia Peçanha.
2: Ciência e tecnologia.
1: Flávio Nogueira, do PT do Piauí, reproduz comunicado do Vaticano que defende a inovação tecnológica com a preservação da capacidade humana de pensar e refletir. Ele aponta que a primeira encíclica do Papa Leão XIV recoloca a dignidade humana no centro do debate sobre inteligência artificial.
0: Flávio Nogueira lembra que a Igreja Católica já se manifestou em outros momentos da história sobre mudanças.

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